0: espera um pouco mais.
1: Sassy Bob,
2: como espera?
0: Aí não tem jeito, tem que tomar um.
3: Com certeza.
0: Toma assim, ó.

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0: 9

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2: também.
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8: 958.

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2: 10:04.

0: Valeu, Alexandre Pires. Cadê as palmas aí, galera? Para o Alexandre Pires. Valeu, garoto. Obrigado.
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2: 10:20.

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2: 10:34.

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1: 11:01.
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2: 11:34.

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2: Meia-noite.

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1: Meia-noite 51.
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0: 1:06.
2: Segura. Vai, joga a mãozinha. Tchau.
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2: 1:37.

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3: Compadre, esse ano é das coroas ou das novinhas?

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Cajuru FM. 2h22.

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1: 2h52.
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1: 3:07.
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1: 3:18.
2: Oi, me responde. Você tá aí? O que tá acontecendo?

0: fica com Deus. Ó.
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1: 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A gente ama um boteco, gosta de show ao vivo e paga caro no ingresso. 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
2: 3:36.

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2: 3:54.

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2: 4:08.

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1: 4:36.
2: Isso pode ser.

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2: É isso aí, galera. Vamos levantar o braço pra valer.

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3: 4:50.
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0: Muito obrigado, gente.
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2: 5:51.

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1: 6:02.
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1: 6:03.

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0: 6:20.
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7: 6h34.
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4: 6h49.
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5: Sete horas.

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10: 726
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2: 7:30.
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6: 7h40.

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7: 8 horas.

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Bom dia a todos os ouvintes do programa Cheiro da Terra, com Roberto Fonseca. Quero abraçar com muito carinho você que está sempre ligado na nossa Rádio Cajuru, a sua rádio. Bom dia, Carmo do Cajuru. Você que mora no centro, em nossos bairros, o nosso abraço e um ótimo dia. Bom dia a todos que estão nas nossas comunidades rurais. Bom dia, dona de casa, motorista, profissionais liberais, autoridades, empresários e funcionários, comerciantes, funcionários do comércio, funcionários públicos, representantes das nossas igrejas, trabalhadores e todos os ouvintes da Cajuru FM. Bom dia aos moradores das cidades vizinhas e suas comunidades que nos ouvem. O meu abraço a todos aqueles que trabalham para que Cajuru seja um ótimo lugar para vivermos com nossos familiares, nossos amigos e todas as pessoas do bem. Olá, ouvinte da Rádio Cajuru FM. Bom dia! Quer dar seu recado, abraçar seus familiares, amigos, nossos aniversariantes? Quer fazer uma crítica construtiva, contribuindo para o nosso crescimento socioeconômico? Ligue para a Rádio Cajuru FM, 3244-1194. Ou pode mandar sua mensagem pelo WhatsApp 999-37-1194. Assim que puder, vamos atendê-lo. Lembre-se, estamos ao lado da nossa população. 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Começa agora o programa Cheiro da Terra, com Roberto Fonseca, esse amigo de vocês.

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2: Muito bem, mais uma vez, bom dia para todos os nossos ouvintes da nossa querida Carmo do Cajuru, coisa boa, né? Morar em Cajuru, gente, eu vou te contar, viu? Tem gente na fala, tem, eu sei, de, já, nós, todos nós já ouvimos, gente, ah, isso é só em Cajuru mesmo, isso não tem jeito não, mas não sai daqui de jeito nenhum, né? Porque aqui é bom demais, gente. Carmo do Cajuru, gente, é uma das melhores cidades que tem em toda a região, certo? Olha o comércio que nós temos, que maravilha, as nossas indústrias, as vagas de emprego, não é? Ao trabalho dos nossos trabalhadores, aqueles que enfrentam o dia a dia, né? Tem a rádio Cajuru FM para passar para vocês todas as informações, né? A Rádio Cajuru FM está aqui para isso, meu amigo. Por exemplo, se você quiser dar um recado bacana, um recado legal para a nossa comunidade, é um prazer, tá certo? Então, nós estamos realmente vivendo num município maravilhoso. Temos uma zona do rural fabulosa, terras e mais terras férteis para ser plantadas, para ser cultivadas, não é? É claro que o pessoal busca uma vida melhor na cidade, onde tem um bom emprego, onde estudam, não é? Mas Cajuru é ímpar. Ninguém precisa te falar de outras cidades perto. Ah, tem a cidade aqui, são boas também, mas melhor do que Cajuru não tem nenhuma que eu conheço. Olha que eu conheço dezenas e dezenas de cidades e municípios. Trabalhei na Anvi muitos anos, e frequentei todos os municípios aqui da região. Claro que são bons municípios também, mas Cajuru é muito melhor, não é? Então, Roberto, já que você falou bastante, vamos aqui com algumas informações. Primeiro, lembrando a todos que hoje tem a semifinal da Copa do Mundo. Para minha opinião, os dois melhores times são os que vão jogar hoje. Não é que os outros são bons também, mas hoje tem França e Espanha. Interessante que eu achei que fizeram uma pesquisa, né? Tem uma rede de TV que fez uma pesquisa aí e tal, pensei, vai, todo mundo vai bombar, vai falar que a França vai ganhar, tranquilo. Mas não é não, o pessoal está confiando muito na Espanha também, o negócio está pau a pau. São dois países que estão com os melhores futebol, hein? Com toda certeza. E amanhã, esse jogo hoje é a partir das 16 horas, viu, gente? Presta atenção, 16 horas. E amanhã tem a Argentina, do Messi, né? Contra a Inglaterra. São duas grandes seleções também, não é? Sem dúvida nenhuma. E o jogo é 4 horas, tá bom? Então, gente, vamos acompanhar aí, né? Gente, nós vamos ter uma reportagem que nós vamos passar aqui hoje, as dificuldades que o pessoal do interior está tendo com a saúde, tá certo? E nós, aqui na nossa região, há pouco tempo nós tivemos muitos problemas também. Mas hoje nós temos aí o Hospital Regional, né, que está em organização ainda, é claro, eu tenho certeza que vai melhorar muito a nossa saúde aqui na região, não é? Isso não quer dizer que Carmo do Cajuru não possa fazer um trabalho de ter aqui um sistema de tratamento melhor do que nós temos. Não é que aqui é ruim, não, mas que tenha mais condições, um prédio melhor, mais preparado, não é? Esses dias eu estava falando isso numa roda de amigos. Alguém falou assim: ah, não, Roberto, Fazer o hospital é fácil, o problema é cuidar, é tomar conta. Não, concordo plenamente. Mas se você arrumar uma equipe de pessoas que conhecem, porque eu não conheço nada de saúde, não. É uma coisa, você entendeu? É claro que mais pessoas técnicas. De repente, olha, se Cajuru é uma cidade de 25, 26 mil habitantes, tem uma condição financeira privilegiada, façam para nós, dão para nós um diagnóstico. O que, que nós poderíamos fazer aqui para ajudar na saúde do município? Aí sim, esse grupo vai trabalhar e vai falar, pode, não pode, pronto. Assim, como eu falei, mais engraçado, que as pessoas não assumem, muitas delas, com relação ao trânsito do município. Espero que tudo aquilo que eu falei, alguém entenda que a gente quer é contribuir. Porque eu quero ver, eu já falei isso, todo dia eu falo isso, daqui 10 anos, 20 anos, para onde é que esses carros vão passar. Não tem como. Você entendeu? Então, a coisa é essa. Tá bem? Muito bem. Então, vamos ficar com alguns recados aqui para você. A festa de São Cristóvão, olha aí que bacana. Atenção motoristas, ciclistas, motociclistas e toda a comunidade. Dia 25 de julho, né? É a tradicional festa de São Cristóvão, padroeiro dos motoristas. Às 15 horas teremos a missa no Cruzeiro, né? Pedindo a proteção e bênção para todos que percorrem as estradas e caminhos da vida. Depois, a galera vai toda lá para o espaço Galdino Shows, lá no setor de rodeio de Carmo do Cajuru. E o show fica por conta da Renata Caetano e o Pedro do Vale, né? Só aí já é suficiente para você correr atrás, porque o show é muito bom, viu, gente? Todo mundo já conhece, né? Legal demais. É, então, lembrando mais uma vez que de 25 de julho, festa São Cristóvão, e às 15 horas teremos missa lá no Cruzeiro e depois vamos lá para o parque de exposição. Queima do Alho. Cajuru é assim, meu amigo. Vem aí a 15ª Queima do Alho de Cajuru, dia 1º de agosto, está chegando. Hoje já é 14 horas, metade do mês já foi, né? Teremos a tradicional cavalgada, né? Saindo da prainha às 11 horas, passando pelas principais ruas da cidade, com destino ao parque de exposição. Comida boa, comida à vontade, shows com Raul, Miguel e Gustavo. E também tem Renata Caetano e aí Edna Alves. Será um dia de muita alegria e diversão para a nossa família. Garanta seu preço, seu espaço, né, seu ingresso em preço promocional. Aquele preço de R$ 60,00 parece que já venceu, pelo menos foi o que mandaram para nós. E nós estamos aguardando aqui o preço da próxima, que está cobrando nesse momento. Tá certo? Tá bom? Aí nós vamos aí divulgar até o local, né, onde você vai adquirir os ingressos. Forró da terceira idade, sexta-feira, né, gente? É dia do forró. E hoje tem o Bazar da Vila Vicentina, tá certo? É a partir das 12h30, vai até às 16 horas. Na quinta-feira, de 7h30 às 11 horas. A Magalu está contratando vendedores, assistente de loja menor aprendiz. Interessados? Dê um pulinho lá na Magalu, em Cajuru. A empresa Tuoli Imóveis continua contratando auxiliar de PCP, auxiliar de expedição e estofador. Telefone para contato é 984139826. Claro Interior está contratando estofador, auxiliar de produção e pregador. Com ou sem experiência, entre em contato. 991190624. Olha, em Cajuru ninguém fica à toa. Só se não quiser. Né? Você sabe que Carmo do Cajuru gera muito emprego. E vamos lá, né? Deixa eu ver aqui. Gente, foi perdido um iPhone, e até que eu quero procurar saber se encontraram ou não. Foi perdido um iPhone na rua Vicente Dias Barbosa, entre o supermercado Cícero e Roberto Lanches. Informações pelo telefone 999-52-4605. 999-52-4605. Será recompensado. Gente, e as barraquinhas de Nossa Senhora, hein? Tá boa demais. Eu tô indo lá quase todo dia. Muito bom, muito legal. Então teremos barraquinhas hoje, barraquinha amanhã, tá certo? Amanhã é quinta, né? E depois da manhã, amanhã é quarta, dia 15. Depois da manhã é dia de Nossa Senhora do Carmo. Né? Então todo mundo lá nas barraquinhas. As barraquinhas, 7 horas, já começou. Tem a Santa Missa, né? Todo dia tem a Santa Missa, um pouquinho antes. Não é isso? E depois da missa, aí que enche mesmo. Um povão danado. E vamos todo mundo lá nas barraquinhas de Nossa Senhora do Carmo, né? Afinal de contas, nossa padroeira, nossa mamãe eterna, não é? Deixa eu ver mais aqui. É isso mesmo que eu queria falar para você. Tá vendo como é que a Rádio Cajuru FM é boa? Ela dá todos os recados aqui, não tem esse negócio não. Então, e eu até coloquei aqui ontem, eu tinha até muitos dias que eu não ia ali no DI, ali perto da clínica municipal, e eu fiquei um pouquinho assustado, como sempre, né? Com o trânsito ali naquele lugar. Oi, num lugar daquele, a velocidade que algumas pessoas lá passam é uma loucura. Só Deus mesmo que segura. Então, é preciso ter ali uma solução para aquilo ali. Existem dois quebra-mola, só que eles não estão na esquina. Estão lá perto ali do pronto-socorro, ali, né, onde fica o pessoal que socorre, né? Então, não sei para que. Tá certo, deve ter um motivo para isso, mas é mil vezes mais perigoso ali na esquina. Peçam lá à vontade. Então, quando termina a escola ali no Padre João, Nossa Senhora! Meu Deus do céu! Mas vamos lá, quem sabe uma hora vai acontecer. Bom dia para você, muito obrigado. E vamos com nossos apoios culturais.
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3: 8:29.
4: Oi, opa, 8:29. Olha, gente, as pessoas me perguntam na rua, oh, Roberto, por que que esse programa seu é Cheiro da Terra? É porque Cheiro da Terra nos lembra do nosso agropecuária, não é? Nossa roça, das nossas casas, que 80, talvez até mais do que isso, por cento das famílias cajuruenses vieram do campo. Por isso que esse povo de Cajuru é bom demais da conta. Essa é a grande verdade. Não adianta assim falar, não, mas pode falarem o que quiserem. Mas nós, nossas origens têm que ser respeitadas e têm que ser idolatradas, porque nossos papais, nossos vovós nos ajudaram demais. E de lá, do campo que nós viemos. Tá certo? Muito bem. Meu grande abraço, né? Como nós estamos aí chegando rodeio, né? Nós vamos passar aqui a música do rodeio, né? Mas eu estou pensando aqui, quem sabe a gente faz o quê, hein? Estava querendo passar uma música de Nossa Senhora, não é? Bom, vamos passar uma música de rodeio, porque o rodeio está chegando, né? Mas nós queremos falar muito também de Nossa Senhora, né? Porque agora, na quinta-feira, é feriado em Carmo do Cajuru, porque a Nossa Senhora do Carmo é nossa padroeira. Então nós temos que valorizar as nossas coisas. Não adianta falar, ai, não, gente, é isso mesmo. Não é? Nossa, a família tem que ser lembrada, as nossas coisas. E vamos lá, então. Primeiro Marco Brasil, então, cantando aí Touro de Rodeio. Mas depois nós vamos pôr uma música de Nossa Senhora aqui. Eu tenho que pôr, senão não tem jeito, né? Bom dia pra você.
3: 8:31.
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2: 8h35. Aqui só dá Cajuru. Tá bom, gente? Bom dia pra você, muito obrigado. Então vamos passar uma música aqui, Nossa Senhora, né? Vamos passar uma música, A Bênção da Água, com Nossa Senhora Aparecida, né? A Nossa Senhora todas são, né? A mesma mamãe nossa. Então vamos com isso. Depois, Zezé de Camargo e Luciano, Meu Destino Te Escolheu. E ainda Marcelino de Lima. É, agora não, depois eu vou ver aqui qual que a gente vai colocar aqui, tá bom? Meu abraço, meu carinho pra você, meu amigo.

0: Deus eterno e todo-poderoso, que tendo escolhido a água, fonte de vida e pureza, para nos dar a graça batismal, quisestes também aparecer no rio Paraíba a imagem da Virgem Imaculada. Abençoai esta água e fazei que ela nos recorde nosso batismo, para que, purificados de nossas faltas, vivamos como cristãos, membros da vossa Igreja, e cheguemos um dia à vida eterna. Por Cristo nosso Senhor. Amém.
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1: 8:45.

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2: 8h49.
3: 8h49. Bom dia para você, que você tem um ótimo dia. Alô, caminhoneiros! É isso aí! É, não pode falar em caminhoneiro não, porque Cajuru tem muito caminhoneiro, tem muito companheiro nosso que viaja para esse Brasil inteiro, levando as nossas riquezas. Que coisa bacana, e trazendo dinheiro para nós, trazendo dinheiro aqui para nossa cidade, para o nosso município, que maravilha, né? É isso? É ou não é, neném? Bom dia! É o Sidney, né, meu grande amigo Sidney, não é isso, Sidney? Meu abraço, meu carinho para você. A neném, então, está abraçando aí seu genro Sidney, caminhoneiro que viaja para esse mundo inteiro, né, para esse Brasil inteiro, que maravilha, né? Não é fácil não, viu, gente? A gente fica falando assim tudo, mas não é fácil não viajar aí por essas estradas nossas aí, né? E nós temos que agradecer muito aos nossos caminhoneiros. Gente, podem ter certeza disso. Como são importantes para nós todos. Então, a neném, abraçando seu genro com muito carinho, pede uma música de caminhoneiro. Eu estou escolhendo aqui Cuida Bem, Caminhoneiro. Quem canta? Teodoro Sampaio. Bom dia! E não se esqueça, hein? As barraquinhas de Nossa Senhora do Carmo, todos os dias, hein? Vai lá para 6h30, você pode ir para lá, que já começa, tem a Santa Missa também, né? E todo mundo junto lá para nós celebrarmos essa data maravilhosa, que é a data da nossa padroeira, Nossa Senhora do Carmo. Aê, caminhoneiro!

0: da Copa, maior evento do futebol mundial.
1: Craque e artilheiro Mbappé não fica com o dinheiro que é pago pela Federação Francesa por premiação por conquistas. Ele doa esse dinheiro integralmente a instituições de caridade que apoiam crianças hospitalizadas, famílias em dificuldades ou aqueles responsáveis pela segurança da seleção francesa. Em 2023, ele arcou com os custos médicos de uma cirurgia de um bebê mauritano. Dos Estados Unidos, o Wellington Campos.
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4: 8:55.
5: 8:55. Gente, a gente mesmo às vezes fala que é um absurdo que os jogadores de futebol ganhem, essas coisas todas, né? Às vezes, muitos deles fazem ações sociais e que os bandidos de alguns bandidos políticos não fazem. Enfia a mão no bolso do dinheiro público. Tá vendo o MBT, né? MBT, é isso mesmo. É, MBP, isso. Aquele jogador francês, a doação que ele faz, todo o dinheiro que ele ganha lá agora, e é uma fortuna, certo? Que ele ganha agora na Copa do Mundo, a premiação, ele estará passando para instituições de caridade. Os políticos há de ouvir isso. Estou falando dos políticos desonestos. Aqueles que só enfiam a mão do dinheiro público. Tá certo? Que é um absurdo. Vamos aí com nossos apoios culturais, daqui a pouquinho as últimas do esporte.
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5: Muito bem, gente. Bom dia para você. Olha, aqui o negócio do Mbappé. Mbappé. Ah, meu Deus do céu. Aí as pessoas já ligou, tá vendo, Roberto? Esses políticos nossos já têm vergonha de ouvir isso, né? Porque a gente fala nosso, mas os nossos aqui de Cajuru, quase todos são bons, são ótimos, né, gente? Não vamos dizer que são todos, porque um ou outro, às vezes, não cumpre os seus deveres. Mas esses políticos safados que tem no Brasil... Estou falando dos safados. Precisa de ouvir isso. Tá certo? Tá bom? Então vamos com as últimas do esporte. Bom dia para você.
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15: Nath Fiuza tá chegando porque a Copa do Mundo tá de volta. Semifinais da competição mais importante do futebol. Tem jogo hoje, Nath.
16: A França e Espanha se enfrentando a partir das 16h lá em Dallas, nos Estados Unidos. Vamos conhecer, portanto, o primeiro finalista da Copa do Mundo de 2026. E desde 1990, nós não tínhamos 4 campeãs mundiais nesta fase agora de semifinal. Portanto, expectativa para grandes jogos. Amanhã teremos Inglaterra e Argentina. Vamos então aos Estados Unidos, os repórteres João Vitor Cirilo e Thiago Reis conosco para falar um pouquinho mais sobre a expectativa para esses confrontos. Claro que
17: está aqui nos Estados Unidos com notícias da Copa do Mundo. Chegou o dia de conhecermos o primeiro finalista da Copa do Mundo FIFA 2026. Hoje é dia de França e Espanha e o jogo em Dallas, um grande jogo, uma grande transição. Thiago Reis, vamos contar detalhes desse jogo. Vai ser um reencontro entre essas equipes e, aliás, nos dois encontros anteriores, a Espanha venceu a tão temida França, hein, Thiago? Um abraço, bom dia.
18: Um abraço, Cirilo, bom dia para quem nos acompanha. Você abriu o leque um pouquinho dos últimos 7 confrontos. São 5 vitórias da Espanha, né? Num momento especial da França, que é a grande favorita, ou pelo menos quem tem o melhor futebol do Mundial. A Espanha, que teve ontem aniversário do Yamal, completando 19 anos, você sabe que pros mais mais supersticiosos, a Espanha lançou uma campanha, né? O Yamal fez 19 anos, o Yamal usa a camisa 19 e a final da Copa é dia 19. Então, para os espanhóis, aqueles que acreditam um pouco mais em superstição, estão se apegando a isso, já que o Yamal não brilhou ainda na Copa do Mundo. A cara do Yamal completando 19 anos, você sabe que para os mais supersticiosos, a Espanha lançou uma campanha, né? O Yamal fez 19 anos, o Yamal usa a camisa 19 e a final da Copa é dia 19. Então, para os espanhóis, aqueles

0: Com certeza, Thiago. Expectativa de bases mantidas nas equipes, não tem por que inventar nesse momento, né? No caso do Deschamps e também do De La Fuente. Agora, muita expectativa também para esse duelo da quarta-feira, esse duelo de amanhã, Thiago. Argentina e Inglaterra, inclusive porque é um jogo com um contexto histórico, um contexto político relevante também, né, Thiago?
1: É isso, Cirilo, com todo o passado de Guerra das Malvinas, né, o contexto extra-campo, o contexto em campo de eliminações, confrontos, inclusive o gol de mão do Maradona na Copa de 86, muita coisa envolvida e há uma preocupação, sim, da segurança. A polícia de Atlanta soltou um comunicado que não vai permitir sequer cânticos provocativos entre uma e outra torcida, não vai permitir aglomeração também das duas torcidas. A qualquer momento a polícia vai intervir e, se acontecer qualquer tipo de agressão, vão responder com a dureza da lei norte-americana. E você sabe, aqui não tem muita conversa não, Cirilo. Então, o comunicado foi muito claro, a polícia de Atlanta estará nas ruas, já está, né, a partir dessa terça-feira, quando são esperados milhares de torcedores ingleses e argentinos circulando aqui nos Estados Unidos.
0: Aqui não tem muita conversa, brigou é cadeia, não adianta, não tem essa história não. Jogos que estão extrapolando o campo, do lado de França e Espanha também, falas preconceituosas do ex-primeiro-ministro espanhol, né, o Mariano Rajoy, rebatidas pelo atual primeiro-ministro espanhol, pelo governo francês, por jogadores da seleção da Espanha. Ele disse que a França não tem franceses, apesar de ter 23 dos 26 jogadores nascidos em território francês. Então, é uma Copa do Mundo, com duelos semifinais quentes em campo e também fora deles. Abraço para todos.
2: Muito obrigada, João Vitor Cirilo e Thiago Reis. Hoje teremos de um lado Lamine e Yamal, do outro teremos Mbappé e companhia, né? Na França são muitos os craques. E amanhã teremos Lionel Messi de um lado, Harry Kane do outro, pra gente finalmente saber, né, quais serão as seleções que vão disputar a grande final da Copa do Mundo. Já coloca na sua agenda, no domingo, dia 19 de julho. Olha só, ontem nós tivemos dois mineiros em campo pela 17ª rodada da Série B do Campeonato Brasileiro, com dois empates. O Atlético jogou fora de casa, empatou com o Ceará por 0-0, e o América empatou com o Londrina por 1-1, jogando na Arena Independência. O América até não fez um jogo ruim, mas mais uma vez não consegue vencer. Não é isso, comentarista Vinícius Andrade?
3: O América amargou mais uma vez um resultado frustrante. 1-1, o empate com Londrina na noite de ontem no Independência. O América fez um bom jogo, começou vencendo, fez o gol no finalzinho do primeiro tempo com o Segovinho, um belo gol, assistência do Dalbert. E aí precisava de uma missão: não sofrer gols, algo que é raro nesta Série B. Tem sido muito difícil para o América não ser vazado. Isso, infelizmente, aconteceu novamente no segundo tempo. Londrina conseguiu o gol de empate aos 12 minutos com o zagueiro Iago Lincoln. Depois de uma cobrança de escanteio, o zagueiro do Londrina pulou sozinho, sem ninguém para fazer aquela marcação, para incomodar o zagueiro. E aí o jogo terminou 1-1. Um resultado frustrante porque o América se entregou. O América lutou bastante, boas atuações, Iago Souza, Segovinha, Paulo Vitor se movimentando bastante, mas ainda não foi o suficiente. Então, vai ter que melhorar, tem que aliar desempenho com resultado. O América teve desempenho, mas não conseguiu o resultado e segue na lanterna da Série B.
2: Obrigada, Vinícius Andrade, e as notícias do esporte.
4: Brasil!
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0: Muito bem, gente. Bom dia para você. Muito obrigado. Que você tenha um ótimo dia. Vamos de música, né, gente? Nós não podemos ficar sem música. Aqui, a bem ligar lá do Baixo São Luís, tal de Luiz Roberto. Falou, Roberto, já que você está falando aí dos políticos desonestos, passa aquela música do Eduardo Costa, Cuidado. Tá certo? Olha, a gente quer falar bem porque a gente passa essas músicas aqui, né? Essa música é uma verdade para determinados políticos. Aqui, acredito que em Cajuru, não sei se tem, ou seja, que sabe do outro lado, nós conhecemos todo mundo aqui, mas eu tenho assim, pelo menos 99% dos políticos nossos são corretos, né? Tá bom? Então tá certo, é isso aí, Luiz. Nós vamos passar aqui a música então. Depois vamos passar aqui Ana Castela, aqui Gino e Geno. E vamos de música então. Bom dia!
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demais. Cuidado que eles passam só de 4 em 4 anos, e o resto desse tempo eles ficam.

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1: 9 horas e 30 minutos.

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4: 9h40.
5: 9h40. Bom dia para você. Que você tenha um ótimo dia. Alô, Antônio. O Antônio mora lá na Avenida 1, né, Antônio? Antônio está bem chateado aí com algumas coisas. Depois, na hora do jornal, nós vamos falar um pouco sobre isso, sobre a travessia do bairro Nossa Senhora do Carmo para o bairro Vitória, que está uma vergonha. Tá certo? Então, ele está pedindo para a gente falar, para se manifestar, né? E que os responsáveis por isso que procurem fazer o trabalho lá. Tá, Roberto? Eu vou fazer denúncia, vou chamar TV e televisão, porque estou cansado disso aqui, é um absurdo o que está acontecendo. Então, depois a gente vai falar mais um pouco sobre isso. Bem, o Antônio está abraçando a sua querida mamãe Hilda, né, dona Hilda? Bom dia, seu filho está te abraçando com muito carinho nesse dia de hoje, né? É a dona Hilda Fialhos de Camargos Pereira. Meu grande abraço para a senhora, que a senhora tenha um ótimo dia. E seu filho, Antônio, te abraça nesse momento, juntamente com toda a família, nesse momento tão gostoso em que ter a mamãe por perto. É isso, Antônio. Bom dia para você. E a música que ele pediu é Leonardo, Cristal Quebrado. Bom dia para você.

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1: Senhor Jesus, abençoai este dia. Pai nosso que estais no céu, santificado seja o vosso nome. Venha nosso vosso reino, seja feita a vossa vontade, assim na terra como no céu. O pão nosso de cada dia nos dai hoje. Perdoai as nossas ofensas, assim como nós perdoamos a quem nos tem ofendido. E não nos deixeis cair em tentação, mas livrai-nos do mal. Amém. Senhor, eu peço a bênção. O Senhor esteja convosco. Ele está no meio de nós. Abençoai, Senhor, todos e cada ouvinte, e que este dia a Tua presença os acompanhe. Esteja à frente de cada um para os guiar, esteja atrás para os proteger, esteja ao lado de cada ouvinte para os amparar. Que a bênção de Deus esteja com todos. Pai, Filho, Espírito Santo. Amém. Um ótimo dia para você.
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9: Muito bem, gente. Bom dia para você. Está chegando ao final do nosso programa, mas tenho que lembrar para você que nós estamos ligadíssimo nas barraquinhas, na festa de Nossa Senhora do Carmo. que já está acontecendo há alguns dias, né? Então, gente, olha, as barraquinhas ali perto da igreja, né? Estão boas demais. Todos os dias, viu? Tem hoje, tem amanhã e tem depois da manhã, não é? Até o dia de Nossa Senhora do Carmo, a nossa querida padroeira. Né? Então, todo mundo lá, viu, gente? Um pouquinho antes, às sete horas, lá para 7 horas é a hora melhor para você ir lá, né? Um pouquinho antes tem a Santa Missa, não é? Todos os dias tem a Santa Missa lá na Igreja da Matriz. E depois, aí, meu filho, é só barraquinha, tanta coisa gostosa. Ah, meu Deus do céu, a gente tem que estar nessa, não é verdade? Muito bem, gente. Meu abraço, meu carinho a vocês. Quero dizer para você que a Magalu está contratando vendedores, assistente de loja e menor aprendiz. Interessados, dê um pulinho lá na Magalu, tá bom? E não se esqueçam, vem a festa de São Cristóvão, também a queima do alho, não é isso? Gente, mais uma vez quero lembrar que há uma reclamação muito grande com relação àquela passagem ali do bairro Vitória, não é isso? Para ali no bairro Nossa Senhora do Carmo. Estão falando que lá está uma sujeira danada, está muito difícil, e que as pessoas estão falando até em chamar a televisão para ir lá. É, gente, vamos olhar isso aí, gente. Tem umas coisas que nós temos que olhar, tomar cuidado, né? E é isso. E a crítica construtiva, ela é importante. Quando a pessoa está com a finalidade de ajudar, de contribuir, a denúncia ajuda a administração. Então, eu vejo isso com muita importância, que as pessoas dêem uma olhada nisso aí. Tá bom? Ser responsável por essa área na Prefeitura Municipal. Tá certo? O mais, um bom dia, muito obrigado. E agora é Padre Reginaldo Manzotti.
1: As capelinhas, as que recebem as capelinhas em casa, os que rezam o terço das Santas Chagas. É terça-feira. E nós estamos em plena novena de Nossa Senhora do Carmo, quinto dia, a madrinha da obra Evangelizar é Preciso. Nossa Senhora do Carmo, rogai por nós. Nossa Senhora, Mãe do Santo Escapulário, rogai por nós. Saúdo a todos a partir da Rádio Evangelizar, de onde tudo começa, e as rádios irmãs, cujos nomes cito neste momento. Saúdo a você pela TV Evangelizar, sinal digital em todo o país, em várias cidades, canal aberto, pelo YouTube Padre Manzotti Oficial e pelo aplicativo da Associação Evangelizar é Preciso e as plataformas digitais. Filhos queridos, mais uma vez, Nossa Senhora do Carmo, rogai por nós. Jesus das Santas Chagas, libertai-nos da ansiedade e da depressão. Vamos juntos, em nome do Pai, do Filho e do Espírito Santo. Amém. Naquele tempo, Jesus começou a censurar as cidades onde fora realizada a maior parte dos seus milagres, porque não tinham se convertido. E continua o Evangelho. Ai de ti, Corazim! Ai de ti, Betsaida! Porque se os milagres que se realizaram em meio de vós tivessem sido feitos em Tiro e Sidônia, há muito tempo eles teriam feito penitência, vestindo-se de cilício e cobrindo-se de cinzas. Pois bem, eu vos digo, no dia do julgamento, Tiro e Sidônia serão tratadas com menos dureza do que vós. E tu, Cafarnaum, acaso serás erguida no céu? Não, serás jogada no inferno. Por quê? Se os milagres que foram realizados no meio de ti tivessem sido feitos em Sodoma, ela existiria até hoje. Eu, porém, vos digo, no dia do juízo, Sodoma será tratada com menos dureza do que vós. São palavras pesadas, questionadoras, para ontem e para hoje. Jesus diz: Sodoma será tratada com menos dureza do que vós. São palavras pesadas, questionadoras.

0: Corazim, Betsaida e Cafarnaum. Sabemos que em Cafarnaum aconteceram muitos milagres de Jesus, mas não se converteram. Hoje, nós vemos muitos milagres. Nós somos testemunhas oculares de tantas maravilhas que Deus faz em favor das pessoas que rezam. Mas por que somos tão difíceis de mudar? Cabeça dura, como diz um outro texto do Evangelho. Por que, vendo tantas pessoas dizendo graça recebida, graça alcançada, não mudamos? Quantos milagres são testemunhados de nosso Senhor Jesus Cristo nas suas chagas dolorosas e gloriosas, e mesmo assim não nos emendamos. Senhor, dai-nos uma verdadeira conversão. Dai-nos, Senhor, uma verdadeira conversão. Que tantos sinais, tantos milagres possam nos fazer mudar de vida, nos fazer crescer na fé, amadurecer na fé, corrigir os nossos erros. Aquilo que o Evangelho fala com tanta clareza, conversão, metanoia, mudar o rumo, tomar o caminho certo. Senhor Jesus das Santas Chagas, o maior milagre é a nossa conversão. O maior milagre é a nossa transformação, e é isso que pedimos hoje. Nas tuas santas chagas, entrego minha família. Converta-nos, Senhor.
1: Entrego os meus problemas.
0: Converta-nos, Senhor. Entrego a minha vida.
1: Entrego a minha vida.
0: E proclamarei a tua vitória, Senhor. Não a minha vitória, é tua. Então que eu me abra esta graça, Senhor, que eu me abra esta graça santificadora. E eu pergunto, a quem vamos rezar? Pense em alguém, nesse momento, alguém que você sente no seu coração, eu preciso rezar por esta pessoa. Coloca o nome desta pessoa, seja da família ou não, alguém que se faz Deus trouxe próximo de você. Seja próximo dessa pessoa em oração e diga: atenda aos pedidos, Senhor. Escute o clamor, Senhor. Nós rezamos pelos doentes. Você que está com o exame na mão. Nós queremos colocar nas santas chagas de Jesus pessoas que estão esperando a oportunidade de fazer uma cirurgia e não sai a vaga. Senhor Deus, mude essa realidade. Senhor Deus, nós estamos pedindo e clamando pelas tuas santas chagas. Esta pessoa que está com pensamento suicida, autodestrutivo. Senhor Deus de misericórdia e de bondade, pelas suas santas chagas dolorosas e gloriosas. Por este casal que está numa crise profunda, estão prestes a declarar a separação. Reata, Senhor, esses laços. Reata, Senhor, o pacto da indissolubilidade do matrimônio. Faça ver com os outros olhos, Senhor, não um fim, mas um recomeço. Senhor, pelas tuas santas chagas, proclamaremos a tua vitória. Nós só começamos o programa. Eu vou para o intervalo, eu volto já.
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0: Nós estamos no mês de julho. Daqui uns dias, dia 16, celebramos o dia de Nossa Senhora do Carmo, a madrinha da obra evangelizar. Estamos no quinto dia, mas o mês de julho, todo ele é dedicado a Nossa Senhora do Carmo. E nós estamos na quarta etapa da campanha de Jesus das Santas Chagas. Quarta etapa: esperança que edifica. E é a chaga do pé esquerdo onde nós falamos de esperança. 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Janice, que a paz de Jesus esteja com você, Janice.
1: Amém. Bom dia, padre, a sua bênção.
0: Deus abençoe. De onde você fala, Janice?
1: Garuva, Santa Catarina.
0: Meu abraço, Garuva, Santa Catarina. E como é que você me acompanha ali em Garuva?
1: Pela Rádio Terra Nova.
0: Meu abraço, Rádio Terra Nova. Diga lá, minha filha.
1: É, eu venho pedir oração, padre, para mim, né, para me fortalecer mais ainda. Tá. Porque faz 4 meses que eu perdi meu filho e meu esposo.
0: Filha, meus sentimentos profundos. Obrigado, realmente. O que aconteceu, filha?
1: É o seguinte, meu filho, né, tinha depressão e daí tomou uma alta dosagem de medicação. E meu esposo, 25 anos na luta contra um câncer na medula, mieloma múltiplo, né?
0: Sim.
1: Fez 3 transplantes de medula e nesse último ficamos 6 meses, né, no Hospital Erasto, em Curitiba.
0: Certo.
1: E meu esposo, meu filho, então, ficava sozinho todos esses 6 meses, sempre depressivo. Daí quando soube que os médicos falaram que não tinham o que fazer com o pai, né, tomou essa atitude, né? Mas a gente já sabia que ele falava várias vezes, né? Até ele tinha uma música que ele gostava muito de ouvir, que era Me Leva para Casa, né? E esses dias atrás, então, eu fui ver a letra da música. Daí, padre, meu Deus, olha, me deu uma coisa assim de realmente, né? Que até tenho anotado aqui o que que fala, ó. Como pode me amar Deus, conhecendo o meu pecado, sabendo o que eu faço de errado? Como pode me amar assim? Me leva para casa, eu quero voltar, pois longe de ti não é meu lugar. Então, assim, chamou atenção, porque ele vivia escutando essa música, né, padre? Então, foi difícil de aceitar, porque ele não deixou nada, nem um comentário no celular, nem carta, né? Entendi. Eu estava no hospital com meu esposo, padre Lê.
0: Meu Deus, que cruz.
1: É, verdade, meu Deus. Mas graças a Deus, Deus tem me fortalecido muito. E é isso que eu venho testemunhar. Esse fortalecimento que Deus tem me dado. Toda essa força, todo esse carinho, que a gente sabe que não é fácil, mas Deus está me suportando tudo isso.
0: Nossa, eu estou edificado. que são duas perdas dolorosas,
1: em,
0: né?
1: Em 15 dias ainda, padre. Né, meu filho faleceu dia 26 de fevereiro e meu esposo 12 de março.
0: Meu Deus. Bom, e eu digo assim, que bom que você é uma mulher de fé. Uma mulher de fé. De uma fé inabalável em Deus.
1: E eu estou lendo um livro, padre, inabalável. Comprei esses dias, ainda não terminei. É. Mas está sendo uma ajuda muito grande para mim.
0: Está te ajudando? A leitura.
1: Muito, padre, muito, padre.
0: É uma releitura de Jó, e na verdade você é a figura de Jó hoje, a entender os porquês da vida, não é?
1: É, isso aí mesmo, padre, que eu tô sentindo é tudo isso. Outra coisa que eu queria relatar, padre, é que meu esposo tinha um desejo de ajudar, né, na obra ali da Terra Prometida. E daí a gente fez a doação também, né, que ele tinha esse desejo. Juntei com os meus cunhados, né, os irmãos dele todos, cada um ajudou um pouquinho, daí a gente fez, né, para ajudar ali na construção do santuário que ele tanto queria. Também nós fomos conhecer o santuário de Nossa Senhora de Guadalupe em novembro, né. Nossa. Passamos por lá, mas não conseguimos assistir a missa porque ele estava muito fraquinho, né.
0: Entendi.
1: Então, só passamos para conhecer, visitar.
0: Nossa, quanto testemunho de fé, filha.
1: Pois é, participamos também do grupo de oração aqui da Capelinha de Jesus das Santas Chagas.
0: Amém.
1: Né, que temos como a coordenadora Pedrina. Então, toda segunda-feira a gente se reúne. Ele também participava, meu esposo, sabe? Então,
0: tá
1: assim.
0: Certo.
1: Olha, só coisas boas para dizer, né? Deus.
0: Eu tô edificado.
1: Tem me fortalecido muito.
0: Eu estou edificado com a sua partilha, filha. Inclusive a equipe conseguiu rapidamente, nós temos ainda, apesar do livro físico já ter sido feito, está ali, eu não consigo enxergar daqui, alguém me ajude, por favor. É Leni, é isso? Lari José Ramos em memória.
1: Rambo.
0: Em memória, tá ali, ó. Deus seja louvado, meus irmãos, Edson e etc, etc, etc. Tá ali realmente o nome, Deus seja louvado, Janice, por isso. Você poderia dizer o nome do seu marido para que rezemos?
1: Sim, é Lari José Rambo.
0: Ah, é o que tá ali, né? Lari isso. José Rambo.
1: E o filho é Vitor Gabriel Rambo.
0: Só um minutinho. Vitor Gabriel
1: Rambo.
0: Tá
1: eu também queria pedir oração, padre, pro meu pai, né, que também ele teve um AVC há 12 anos e ele, né, esses anos todos vive em cadeira de roda e agora tá dando problema no rim dele, então queria também pedir oração.
0: O nome dele?
1: É Clemente.
0: Clemente. E vou rezar pela senhora, para que continue nesta fortaleza em Deus. Só há uma explicação para a senhora estar de pé e com tanta força. É Deus que a sustenta. E obrigado por partilhar conosco, porque é muito importante uma partilha como a sua, de uma superação em Deus.
1: É, outra coisa, padre, eu só estou esperando, estou me questionando qual é o meu propósito, porque Deus deve ter alguma coisa para mim, né? Então eu estou pedindo que o Espírito Santo me ilumine sempre, que me mostre qual é o meu propósito que tenho a seguir agora, né?
0: Tá certo, vamos ajudá-la nessa súplica. Que Deus abençoe e parabéns a Pedrina, que é uma mensageira, uma líder mensageira da Capelinha de Jesus das Santas Chagas. Leve meu abraço a ela. E Janice, muito obrigado, você muito me edificou hoje. Filhos queridos, eu falava com Janice de Garuva, Santa Catarina, Rádio Terra Nova FM, Tiago Paese, Dom Francisco Carlos Bach, arcebispo de Joinville. Deus seja louvado. Eu volto com a leitura orante de 1 Coríntios. Volte comigo.
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5: 10:26.
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10: Não se esqueçam, Barraquinhas de Nossa Senhora do Carmo todos os dias, hein? 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Depois tem as barraquinhas de Nossa Senhora do Carmo. Tá bom demais da conta, hein, gente? Bom dia!

0: gente é de ficar boquiaberto, né? De ouvir a Janice falar. Ela é hoje a figura de Jó, realmente para entender tudo o que está passando. E ela citou que está lendo o livro Inabalável. E eu convido você, adquira. Em todas as livrarias do Brasil você encontra Inabalável. Depois, com fé, a tempestade vai passar. É uma releitura do livro de Jó. Nós fizemos a leitura orante, mas ele é um livro atemporal, para entender os desígnios de Deus. E escute a música, porque tem tudo a ver. Minha fé em Deus é inabalável. 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Adquira, mais do que adquirir, leia o livro. A fé não é a ausência da dor, é saber onde ancorar, mesmo em meio à tempestade. Leia, indique para as pessoas. Solta lá, sacristão. Minha fé é inabalável. Vamos nos debruçar sobre a palavra de Deus. Vamos nos debruçar sobre São Paulo aos Coríntios, Bíblia aberta, cartilha de oração.
1: Palavra do meu Senhor.
0: É.
1: Palavra cheia de amor.
0: 1 Coríntios, capítulo 10, versículo 23. Vou repetir. 1 Coríntios, capítulo 10, versículo 23. Alguns dizem assim: podemos fazer tudo o que queremos. Sim, mas nem tudo é bom. Vou repetir. Aqui para mim já bastaria e ficaria só nesse primeiro versículo. Nós estamos em 1 Coríntios, capítulo 10, versículo 23. Alguns dizem assim: podemos fazer tudo o que queremos. Paulo continua: sim, vírgula, mas nem tudo é bom. Podemos fazer tudo o que queremos, mas nem tudo é útil. Você lembra daquela frase? Eu posso fazer tudo, mas nem tudo me convém. Gente, para pensar a seriedade dessa palavra. Você pode fazer tudo na tua vida. Ninguém vai te pedir. Mas a pergunta é: o que você faz é bom? Você também pode dizer assim: eu posso fazer tudo o que eu quero, mas o que você faz é útil? Te faz bem? Te edifica? Te constrói? Te faz uma pessoa melhor? Te faz uma pessoa mais humana, caritativa, boa? Então nem tudo nos convém. A liberdade nós temos, mas nós temos que ter o discernimento. Por isso, esse texto hoje é profundo e tocante, e nos coloca uma tremenda responsabilidade sobre a nossa liberdade. Ninguém está questionando a sua liberdade. O questionamento é outro. O que você faz é bom? O que você faz é útil? Versículo 24. Ninguém deve buscar os seus próprios interesses, e sim os interesses dos outros. Vocês podem comer de tudo que se vende no açougue, sem terem nenhuma dúvida de consciência, pois, como dizem as Escrituras, a terra e tudo o que nela existe pertence ao Senhor. Se alguém que não é cristão convidá-lo para comer e vocês resolverem ir, comam o que for posto à frente de vocês e não façam perguntas por motivos de consciência. Mas se alguém disser a vocês: esta comida foi oferecida aos ídolos, nesse caso não comam, por causa daquele que disse isso e também por motivo de consciência. Não estou falando da sua consciência, mas da consciência do outro. Nem tudo convém. E cuidado para não ser motivo de escândalo para o outro. O que é ser escândalo para o outro? É exatamente isso. Se o outro pergunta, é porque ele espera que você não comeria, não coma carne, a carne do sacrifício. Porque você comendo vai dar um contra-testemunho. Vou dar um exemplo. Alguém que se diz católico e não vai na missa ao domingo, não é um contra-testemunho? Eu tenho liberdade ou não de batizar meus filhos, mas a partir do momento que eu digo eu sou católico, não batizar, não questiona, não fere a consciência de quem olha para nós? Eu, como padre, tudo posso, mas nem tudo me convém, porque eu sou padre. Você, como cristão, tudo pode, mas não pode ferir a consciência do outro. Essa palavra é muito forte hoje. E a resposta, ela requer um exame de consciência. Mas alguém pode perguntar: por que é que a minha liberdade deve ser diminuída pela consciência dos outros? Eu estou lendo, isso é o versículo 29b. Alguém poderá dizer: por que que a minha liberdade deve ser diminuída pela consciência dos outros? Lembra que eu falei, não ser motivo de escândalo para o outro. Se eu agradeço a Deus o alimento que como porque eu sou criticado, se agradeci a Deus, portanto, quando vocês comem ou bebem, ou fazem qualquer coisa, façam tudo para a glória de Deus. Escute mais. 32. Vivam de tal maneira que não prejudiquem os judeus, nem os não judeus, nem a igreja de Deus. Façam como eu. Procuro agradar a todos em tudo que faço, não pensando no meu próprio bem, mas no bem de todos, a fim de que eles possam ser salvos. Às vezes, até podemos fazer, mas para que não seja motivo de escândalo. Por exemplo, um catequizando olha para um catequista e vê atitudes. Tudo aquilo que ele pregou acaba sendo questionado. Será que é verdade naquilo que ele acredita? Estou tentando trazer para o momento presente. Às vezes as pessoas nos olham, você que é uma pessoa de igreja, você que é um ministro extraordinário da Eucaristia, você que é envolvido com a igreja, as pessoas nos olham. E às vezes as nossas atitudes depõem contra a nossa fé. Tudo posso, nem tudo me convém. Senhor, como fruto desta palavra, dai-me coerência no viver. Repita comigo: Senhor, como fruto da palavra de hoje, dai-me coerência no viver. Que as minhas atitudes correspondam à minha fé. E que nada eu possa fazer que cause escândalo ao meu irmão, que fira a consciência do outro. Dai-me coerência na vida, como cristão. Amém. Forte, né? Ô, palavra de Deus forte hoje, gente. Perdeu de manhã? Tem às 10 da noite. Mas às 8 horas da noite, eles colocam lá no YouTube Padre Manzotti Oficial. A leitura orante. Mande para um amigo, para uma amiga, para uma liderança. Eu volto já, volte comigo.
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9: 10:40.

0: 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Rosenilda, que a paz de Jesus esteja com você. Rosenilda.
1: Amém, bom dia, pai.
0: Bom dia, Deus abençoe, Rosenilda. Você fala de onde?
1: Vitória de Santo Antão, Pernambuco.
0: Meu abraço, Vitória de Santo Antão, Pernambuco. E como que você me acompanha?
1: Eu acompanho pela rádio atual.
0: Tá bom. Diga lá, minha filha.
1: Rapaz, eu liguei para primeiro falar com você, né? Que você ia falar com você.
0: Hoje é teu dia.
1: Isso. E agradecer a Deus, ao Senhor da Santa Chagra, a Nossa Senhora da Conceição, por tudo.
0: Tá.
1: E falar para você, oração para minha irmã Rosineide.
0: Rosineide.
1: Ela faz hemodiálise.
0: Vamos colocar nas Santas Chagas de Jesus, a Rosineide. Isso, hemodiálise.
1: Tá. E, padre, agradecer por tudo, não perco seu programa, gosto muito de você.
0: Tá certo, obrigado. E reze por mim, por favor.
1: Reze sim.
0: Tá bom, eu preciso de muito.
1: Eu nem imagino quanto eu boto na minha oração, sim.
0: Obrigado, eu preciso muito de oração, porque a missão é grande. Sou limitado e preciso de muita força e discernimento nas decisões a serem tomadas.
1: Verdade.
0: Rosenilda, e a sua irmã está doente há quanto tempo? A Rosineide.
1: Faz uns 6 meses que ela está fazendo a hemodiálise.
0: Tá bom.
1: E ela está aguardando, né? Ficar na sala, na fila de espera, isso?
0: Para um transplante.
1: Transplante.
0: Tá bom.
1: Vamos pedir a Deus orar por ela, Nossa Senhora da Conceição, do carro, né? Nossa Senhora do carro.
0: Claro.
1: Jesus da Santa Chaga.
0: Tá certo, querida. Fique com Deus. Deus abençoe Rosenilda de Vitória de Santo Antão, Pernambuco. Rádio Atual FM, José Amauri. Lá o arcebispo é Dom Paulo Jackson Nóbrega de Souza, da Arquidiocese de Olinda e Recife. Eu vou direto. Carla, que a paz de Jesus esteja com você. Carla.
2: Amém, padre. Bom dia.
0: Bom dia. Deus abençoe. Você fala de onde?
2: Cachoeira de Itapemirim, Espírito Santo.
0: Meu abraço à Cachoeira de Itapemirim, Espírito Santo. Como é que você me acompanha?
2: Eu acompanho pela TV 44.
0: Ah, é? Canal aberto.
2: E pelo aplicativo.
0: Tá certo. 44.1, Cachoeira de Itapemirim e pelo aplicativo. Diga lá, Carla.
2: Então, padre, eu tenho bênçãos para falar e pedir oração.
0: Então, vamos primeiro começar com o testemunho.
2: Eu, em 2024, eu fui diagnosticada com câncer de mama. E aí, eu retirei a mama, fiz quimioterapia, fiz radioterapia. E eu digo que é uma bênção que eu alcancei, porque Jesus me acompanhou assim. ele me levou no colo. Então foi uma bênção toda essa trajetória. Eu consegui levar paz para minha família, mesmo nessa trajetória que eu passei.
0: Sim.
2: Hoje eu faço ainda acompanhamento com medicamento, ainda sinto dores, né? Mas eu estou caminhando.
0: Certo.
2: Então Deus assim me abençoou numa época muito difícil. E eu só tenho que agradecer a Deus por tudo que eu passei.
0: Não é por acaso que nós pedimos, Jesus das Santas Chagas, protegei-nos e curai-nos do câncer, né?
2: É verdade.
0: E o que você queria?
2: Eu queria pedir agora a oração, continuar pela minha saúde, porque agora eu tô com uma bactéria no estômago, e aí eu tô com muito refluxo. E também a gordura e inchaço no fígado.
0: Tá bom, vamos
2: continuar pedindo. Eu tenho uma compulsão muito grande em relação à alimentação, a gastar. E isso me atrapalha muito na minha vida toda. Então eu queria oração também em relação a isso, pela minha saúde e por essa compulsão.
0: Tá certo, filha. Que bom que você tem consciência disso. Você sabe que o primeiro passo é a consciência, seja na alimentação e compulsão no gasto. E o que depois de tomar essa consciência, o que você tem feito para tentar um pouco mais de autodomínio? Você estava escutando, não sei se você já estava na linha quando eu fazia a leitura orante de hoje. Tudo posso, nem tudo me convém. Então, tudo pode, a geladeira está aberta. Mas nem tudo convém. O cartão funciona, mesmo que seja às vezes parcelado não sei quantas vezes. Nem tudo convém. Como você tem colocado freio na compulsão? Desculpe uma pergunta bem direta.
2: Então, eu tenho agora colocado as minhas despesas no papel, tenho fechado o cartão para não permitir fazer a compra, né, pela internet.
0: Isto.
2: E em relação à alimentação, tenho, né, feito, tentado fazer a dieta.
0: Certo.
2: Porque eu, em casa, a alimentação, ela é tranquila. Só que aí, eu não consigo, se eu começar a comer, eu não consigo parar.
0: Você já...
2: Se eu tô numa festa, se eu tô fora... Eu tenho que dar um freio nessas horas.
0: Querida, você já pensou em procurar uma ajuda? E eu tô falando assim...
2: Sim, eu faço.
0: Você faz terapia?
2: Faço.
0: Que bom. E tem te ajudado?
2: Porque já tem um tempo já que eu tô nessa caminhada aí. Tem me ajudado, sim.
0: Que é evitar o gatilho, né? Evitar aquilo que, desperta. Mas, Carla... Vamos rezar junto? Reza comigo agora, Senhor Jesus.
2: Vamos. Senhor Jesus.
0: Eu te louvo e agradeço.
2: Eu te louvo e
0: pela
2: agradeço.
0: Pela cura do câncer.
2: Pela cura do câncer.
0: E peço, Jesus.
2: E peço, Jesus.
0: Pelas tuas santas chagas.
2: Pelas tuas santas chagas.
0: Dolorosas e gloriosas.
2: Dolorosas e gloriosas.
0: Ajudai-me.
2: Ajudai-me.
0: A conter minhas compulsões.
2: A conter minhas compulsões.
0: Tire,
2: Senhor.
0: Este mal pela raiz.
2: Este mal pela raiz.
0: O que provoca em mim?
2: O que provoca em mim?
0: Estes desejos.
2: Estes desejos.
0: Dai-me, Senhor.
2: Dai-me, Senhor.
0: Pela vossa misericórdia.
2: Pela vossa misericórdia.
0: Autodomínio.
2: Autodomínio.
0: E a virtude da temperança.
2: E o quê?
0: A virtude.
2: A virtude da temperança.
0: Isso. Deus abençoe, Carla. Deus abençoe. Eu vou para o intervalo, eu volto comentando e volto com as capelinhas e o quinto dia da novena. Voltamos já.
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8: 10:53.

0: Eu falava com a Carla de Cachoeiro de Itapemirim, Espírito Santo, TV Evangelizar, corneta, sacristão 44.1. Lá nos transmite a Rádio Diocesana, Padre Nildo de Souza, Rádio Mania FM, Letícia Simonato, Dom Luiz Fernando Lisboa de Cachoeiro de Itapemirim. E tudo a ver o que a Carla falava com o texto que nós ouvimos hoje. Por isso, hoje, pegue a leitura orante. Você vai no site, você vai no YouTube Padre Manzotti, aproveita e se inscreva. Você vai no YouTube Padre Manzotti, se inscreva. E tem lá, leitura orante. Aí você pega a leitura de hoje e manda para alguém. Porque vale a pena. Hoje tudo posso, nem tudo me convém. Tudo me é útil, me é bom. Quero parabenizar Dom José Aristeu Vieira, da Diocese de Luz, Minas Gerais, Liberdade FM, Augusto Pestana, Rio Grande do Sul, Mania FM, de Cachoeiro de... Opa, olha aí, ó, acabei de falar, Mania FM, Cachoeiro do Itapemirim, Espírito Santo, TV Filiada, Unixnet, Caruaru, Pernambuco, e Otto Turbonete, Pouso Alegre, Minas Gerais. E eu quero prestar essa homenagem a todas as líderes mensageiras das capelinhas. Você pode mandar sua foto, viu? 419-8791-2787. E eu começo mostrando as fotos de quem mandou lá. Maria de Fátima Silva Monteiro, Rio de Janeiro. Meu abraço carinhoso. Quantos jovens! Amém! Jonas José da Silva, de Sussuapara, Piauí. Meu abraço carinhoso, Jonas. Olha que linda, é uma primavera, né? Olha, todos com a camiseta, Deus seja louvado. Vanderlei Aparecida Paula Santos, de Timbó, Santa Catarina. Olha, jovens ali. Que alegria, gente. Quantos adolescentes. Valdina Santos do Nascimento Almeida, de Jataí, Goiás, ali na igreja. Violanta de Barros, Massachusetts, Estados Unidos. Dois sacerdotes. Ô, Violanta, espero vocês no retiro, hein? Tá chegando o nosso retiro ali nos Estados Unidos. Já fez a inscrição? 15 e 16 de agosto. Foto linda, gente. Lúcia de Fátima Timbó da Costa, Ibiapina, Ceará, também meu irmão sacerdote, minha saudação. Cleide Carpini, de Maringá, saudação, Maringá. Rosângela das Graças Paiva, São João del Rei, Minas Gerais, ali na igreja. Olha quantas capelinhas, o Santíssimo atrás, linda imagem, Jesus. Evelana Maria da Cruz dos Santos, Alta Floresta, Rondônia, ali duas capelinhas, também várias idades. Carlos William Vieira da Silva, de Camaragibe, Pernambuco, meu Deus, aí sim, hein? Deus seja louvado! Meu abraço ao povo pernambucano, mande a sua foto, 419-8791-2787. Amado povo de Deus, então, torne-se um mensageiro da capelinha. Se você ainda não é, eu até digo, se você recebeu uma graça, uma grande graça de Jesus das Santas Chagas, nada melhor do que se tornar, em gratidão, um líder mensageiro da capelinha de Jesus das Santas Chagas. Como é que eu faço? É só ligar 0800-410-6060 e diga: eu quero ser um mensageiro, eu quero retribuir essa graça que eu recebi. Amém. E agora, vamos fazer a novena da nossa madrinha, da nossa Dinda, Nossa Senhora do Cabo. Rezemos. Quinto dia. Nossa Senhora do Carmo, que deixaste o santo escapulário como sinal do vosso amor e proteção, sois reconhecida como assistência na vida.
1: Jesus.
0: E consoladora, amável, na hora da morte. Eu, vosso filho devoto, pronto a vos servir, disposto a vos amar, me apresento a vós e nesta novena faço o meu pedido. Hoje, quinto dia, qual o seu pedido? Qual o seu pedido? Sabe, enquanto eu rezava aqui, me veio algo no coração assim, que algo que não estou conseguindo resolver. E eu sempre coloco nessa novena, tanto que a oração que segue, eu só faço a Nossa Senhora do Carmo. Nossa Senhora do Carmo, nunca se ouviu dizer que alguém necessitado, tendo recorrido a vós, tenha ficado desamparado. Com confiança, Mãe do Carmo, Mãe do Santo Escapulário, intercedei junto ao vosso Filho Jesus Cristo, por mim, por aqueles por quem devo rezar sempre, e por aqueles que se confiam às minhas orações. Mãe amável, sede-nos propícia, e rogai por nós a Deus, para que sejamos dignos das promessas de Cristo. Nossa Senhora do Carmo, rogai por nós. Mãe do Santo Escapulário, rogai por nós. Nossa Senhora, Madrinha da Obra Evangelizar é Preciso, rogai por nós. O Senhor esteja convosco, Ele está no meio de nós. Abençoai, Senhor, a água, a roupa dos enfermos, as fotos de família, por intercessão de Nossa Senhora do Carmo, São Pio de Pietrelcina, nos méritos das santas chagas, abençoai, Senhor, e santificai. Em nome do Pai, do Filho, do Espírito Santo, amém. Beba desta água, dê aos seus familiares, e eu me despeço com o clipe Chagas de Amor. 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
6: Muito bem, gente. Bom dia para você. Muito obrigado. Que você tenha um ótimo dia. Vamos aqui com o nosso Jornal da Rádio Cajuru FM. Aqui nós deixamos você muito bem informado, meu amigo, minha amiga. Tá certo? Mandando um abraço aí pro meu amigo Sidney. É, Sidney, é isso aí, meu amigo. 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Essa também é nossa. Bom dia. 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

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Bom dia para vocês. Que vocês tenham um ótimo dia. É, mas não acabou, não. Nós temos mais recados aqui. Festa de Nossa Senhora do Carmo. Está acontecendo a festa de Nossa Padroeira na Igreja da Matriz todos os dias. Santa Missa e logo após as barraquinhas. Você é convidado, você está intimado a participar. Eu vou lá todo dia. Não, só ontem eu não pude ir. Mas eu vou lá sempre, que é bom demais da conta, né? Vem aí a festa de São Cristóvão, hein, gente? Dia 25, com a participação da tradicional festa de São Cristóvão, padroeiro dos motoristas. Às 15 horas tem missa no Cruzeiro, pedindo proteção e bênção para todos que percorrem as estradas e caminhos da vida. Logo após tem a festa, a festa de logo depois, a festa lá no Espaço Gaudí Noves, com muita animação e música ao vivo. O show fica por conta de Renata Caetano e Pedro Vale, garantindo uma noite de muita alegria para toda a família. Não fique de fora. E a Queima do Ar, hein? Vem aí a 15ª Queima do Ar de Cajuru, dia 1º de agosto, está chegando lá no Parque de Exposições. Tradicional cavalgada saindo da prainha às 11 horas, passando pelas principais ruas da cidade, com destino ao Parque de Exposição. Não é isso, Leninha? Ah, Leninha, aposto que está lá organizando isso aí, hein? Comida Boa Vontade, shows com Juan Miguel e Gustavo e a Renata Caetano com Edna Alves. Será um dia de muita alegria e diversões para toda a família. Garanta o seu ingresso, hein? É, vamos comprar um ingresso aí. Você pode dar um pulinho lá na cooperativa, no supermercado Cícero, na Nutricional, no Sindicato Rural, na Agropecuária São Vicente, na Panificadora São Geraldo, Rancho da Vaca, Bar do Sonenê e São José dos Salgados. Vá lá e adquira o seu ingresso. A renda, gente, será para todas as entidades revertidas, entidades de Carmo do Cajuru. Olha que legal, pô. Puxa vida, né? Forró da terceira idade, sexta-feira, é dia do forró, né? E hoje acontece o Bazar da Vila Vicentina, a partir das 12 horas e 30 minutos, vai até as 16 horas. Olha para você ver que legal, até na hora do jogo, né? Então você vai lá e tal, tudo aí, e pode assistir o jogo depois, que é... Então vai jogar Espanha, né? E quem? França! São os dois melhores times do Brasil, as melhores seleções do mundo. Pode ter certeza disso. Tá bom? Vamos lá, né? Vamos ver mais aqui. 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Tá certo! Clara Interiores está contratando estofador, auxiliar de produção e pregador com ou sem experiência. Em contato, entre em contato 991190624. Tá bom? Muito bem! Eu acho que eu posso... Ah, gente, olha, tem uma reclamação aqui que nós precisamos de falar sobre ela. Ligaram aqui para nós e dizendo o seguinte,
e a travessia.

0: Lá do bairro, não é só do Carmo para o bairro da Vitória, está uma vergonha. Eu não sei, não passei lá, mas o pessoal tá reclamando demais da conta, inclusive falando em levar a TV lá para. Inclusive, pediu a. Está querendo que a rádio vá lá para olhar e fazer ao vivo uma reclamação, hein? Tá certo, gente? Então, pedindo aí a administração, né, que mande lá alguém dar uma olhada, gente. Manda dar uma olhada lá. Isso é muito bom, não é verdade? Muito bem. Alô, Rodrigo Dias. Eu tenho, vou ver aqui. Parece que eu tenho um recado aqui do Rodrigo Dias que nós precisamos de passar, hein? Tá certo? Muito bem. Deixa eu ver aqui onde é que tá. Pam, pam, pam. Deixa eu ver aqui. Só um minutinho, gente. Ah, Bazar da Vila Vicentina. Está em festa o Bazar da Vila Vicentina. Olha que bacana, hein? Mas estou vendo aqui agora. Dias 18 de julho, de 7h30 até às 11 horas. É, não, é no sábado, né? Então, gente, o Bazar da Vila Vicentina vai estar em festa. É 4 anos de história. Olha que bacana, hein? E muitas conquistas. Parabéns ao pessoal. É, tem que mandar, tem que coisa. Olha aqui, roupas e vestidos de festa. Tudo isso lá no Bazar da Vila, domingo, hein? Domingo não, sábado, dia 18. Calçados, olha os calçadinhos aqui, eu tô vendo aqui, bacana demais, viu? É, utensílios para sua casa. Mas Bazar da Vila não é brincadeira, não, gente. 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Bom dia para você, muito obrigado e até amanhã, se Deus quiser. Bom dia!
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1: 11:15.
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5: 11:20.
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5: 11:23.
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14: Craque e artilheiro Mbappé não fica com o dinheiro que é pago pela Federação Francesa por premiação por conquistas. Ele doa esse dinheiro integralmente a instituições de caridade que apoiam crianças hospitalizadas, famílias em dificuldades ou aqueles responsáveis pela segurança da seleção francesa. Em 2023, ele arcou com os custos médicos de uma cirurgia de um bebê mauritano. Dos Estados Unidos, o Wellington Campos.
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16: Nath Fiuza tá chegando porque a Copa do Mundo tá de volta, semifinais da competição mais importante do futebol. Em jogo hoje, Nath.
17: A França e a Espanha se enfrentando a partir das 16h lá em Dallas, nos Estados Unidos. Vamos conhecer, portanto, o primeiro finalista da Copa do Mundo de 2026. E desde 1990, nós não tínhamos 4 campeãs mundiais nesta fase agora de semifinal, portanto, expectativa para grandes jogos. Amanhã teremos Inglaterra e Argentina. Vamos então aos Estados Unidos, os repórteres João Vitor Cirilo e Thiago Reis conosco para falar um pouquinho mais sobre a expectativa para esses confrontos. Claro que
18: aqui nos Estados Unidos com notícias da Copa do Mundo. Chegou o dia de conhecermos o primeiro finalista da Copa do Mundo FIFA 2026. Hoje é dia de França e Espanha e o jogo é em Dallas, um grande jogo, uma grande transição. Thiago Reis, vamos contar detalhes desse jogo. Vai ser um reencontro entre essas equipes e, aliás, nos dois encontros anteriores, a Espanha venceu a tão temida França, hein, Thiago? Um abraço, bom dia.
19: Um abraço, Cirilo, bom dia pra quem nos acompanha. Você abriu o leque um pouquinho dos últimos 7 confrontos. São 5 vitórias da Espanha, né? No momento especial da França, que é a grande favorita, ou pelo menos quem tem o melhor futebol do Mundial. A Espanha, que teve ontem aniversário do Yamal, completando 19 anos, você sabe que pros mais supersticiosos, a Espanha lançou uma campanha, né? O Yamal fez 19 anos, o Yamal usa a camisa 19, e a final da Copa é dia 19. Então, para os espanhóis, aqueles que acreditam um pouco mais em superstição, estão se apegando a isso, já que o Yamal não brilhou ainda na Copa do Mundo, ainda não fez um jogo da aquele em que ele foi protagonista. Já a França conta com todas as suas estrelas, inclusive Mbappé, artilheiro do Mundial com 8 gols, querendo expandir a sua marca, e há uma competição direta com Lionel Messi, que também tem 8 gols, joga amanhã contra a Inglaterra no duelo Inglaterra e Argentina. Então, Cirilo, um grande jogo, muita coisa em jogo para os espanhóis e também para os franceses. A Espanha, que não chegava a uma semifinal desde 2010, lá na África do Sul, quando saiu campeã do mundo, a França podendo chegar novamente a uma decisão de Copa do Mundo e se igualando a Brasil e Alemanha com 3 finais de Copas do Mundo consecutivas, quer dizer, tudo para ser um grande jogo hoje, Cirilo.
18: Com certeza, Thiago, expectativa de bases mantidas nas equipes, não tem por que inventar nesse momento, né? No caso do Deschamps e também do De La Fuente. Agora, muita expectativa também para esse duelo da quarta-feira, esse duelo de amanhã, Thiago, Argentina e Inglaterra, inclusive porque é um jogo com um contexto histórico, um contexto político relevante também, né, Thiago?
19: É isso, Cirilo, com todo o passado de Guerra das Malvinas, né, o contexto extra-campo, o contexto em campo de eliminações, confrontos, inclusive o gol de mão do Maradona na Copa de 86, muita coisa envolvida e há uma preocupação, sim, da segurança. A polícia de Atlanta soltou um comunicado que não vai permitir sequer cânticos provocativos entre uma e outra torcida, não vai permitir aglomeração também das duas torcidas. A qualquer momento a polícia vai intervir e, se acontecer qualquer tipo de agressão, vão responder com a dureza da lei norte-americana. E você sabe, aqui não tem muita conversa não, Cirilo. Então, o comunicado foi muito claro, a polícia de Atlanta estará nas ruas, já está, né, a partir dessa terça-feira, quando são esperados milhares de torcedores ingleses e argentinos circulando aqui nos Estados Unidos.
18: Aqui não tem muita conversa, brigou é cadeia, não adianta, não tem essa história não. Jogos que estão extrapolando o campo, do lado de França e Espanha também, falas preconceituosas do ex-primeiro-ministro espanhol, né, o Mariano Rajoy, rebatidas pelo atual primeiro-ministro espanhol, pelo governo francês, por jogadores da seleção da Espanha. Ele disse que a França não tem franceses, apesar de ter 23 dos 26 jogadores nascidos em território francês. Então, é uma Copa do Mundo, com duelos semifinais quentes em campo e também fora deles. Abraço para todos.
17: Muito obrigada, João Vitor, Cirilo e Thiago Reis. Hoje teremos de um lado Lamine e Yamal, do outro teremos Mbappé e companhia, né? Na França são muitos os craques. E amanhã teremos Lionel Messi de um lado, Harry Kane do outro, pra gente finalmente saber, né, quais serão as seleções que vão disputar a grande final da Copa do Mundo. Já coloca na sua agenda no domingo, dia 19 de julho. Olha só, ontem nós tivemos dois mineiros em campo pela 17ª rodada da Série B do Campeonato Brasileiro, com dois empates. O Atlético jogou fora de casa, empatou com o Ceará por 0-0, e o América empatou com o Londrina por 1-1, jogando na Arena Independência. O América até não fez um jogo ruim, mas mais uma vez não consegue vencer. Não é isso, comentarista Vinícius Andrade?
5: O América amargou mais uma vez um resultado frustrante. 1-1, o empate com Londrina na noite de ontem no Independência. O América fez um bom jogo, começou vencendo, fez o gol no finalzinho do primeiro tempo com o Segovinho, um belo gol, assistência do Dalbert. Aí precisava de uma missão: não sofrer gols, algo que é raro nesta Série B. Tem sido muito difícil para o América não ser vazado. Isso, infelizmente, aconteceu novamente no segundo tempo. Londrina conseguiu o gol de empate aos 12 minutos com o zagueiro Iago Lincoln. Depois de uma cobrança de escanteio, o zagueiro do Londrina pulou sozinho, sem ninguém para fazer aquela marcação, para incomodar o zagueiro. E aí o jogo terminou 1-1. Um resultado frustrante porque o América se entregou. O América lutou bastante, boas atuações, Iago Souza, Segovinha, Paulo Vitor se movimentando bastante, mas ainda não foi o suficiente. Então, vai ter que melhorar, tem que aliar desempenho com resultado. O América teve desempenho, mas não conseguiu o resultado e segue na lanterna da Série B.
17: Obrigada, Vinícius Andrade, e as notícias do esporte.
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0: 11:33.
3: Uma nova pesquisa Futura Apex, divulgada hoje, revela que o presidente Lula e o senador Flávio Bolsonaro aparecem empatados tecnicamente em um eventual segundo turno na disputa pela presidência da República.
22: No cenário testado pelo levantamento, Lula registra 46,3% das intenções de voto, enquanto Flávio Bolsonaro aparece com 46,1%. A diferença de 0,2 ponto percentual está dentro da margem de erro da pesquisa, o que caracteriza empate técnico.
3: Eleitores que declararam voto branco nulo ou disseram que não escolheriam nenhum dos dois candidatos somam 6,5%. Outros 1,1% não souberam responder.
22: A pesquisa também simulou outros possíveis confrontos de segundo turno. Contra o ex-governador de Goiás, Ronaldo Caiado, Lula aparece com 45,1%, enquanto o adversário tem 38,9%. Nesse cenário, brancos e nulos somam 13,6% e os indecisos representam 2,3%.
3: Em uma disputa contra o ex-governador de Minas, Romeu Zema, o presidente registra 46% das intenções de voto contra 38,1% do mineiro. Os votos brancos e nulos chegam a 13,8%, enquanto 2,1% não responderam.
22: O Instituto também avaliou um cenário entre Lula e Renan Santos, do Partido Missão. O presidente aparece com 46,4% contra 33,1% do adversário. Nesse caso, brancos e nulos somam 17,3% e os indecisos 3,2%.
3: Outro confronto testado foi entre Lula e a ex-primeira-dama Michele Bolsonaro. O levantamento aponta novamente empate técnico. O petista tem 46,1%, enquanto Michele aparece com 44,3%. Brancos e nulos representam 8,1% e 1,5% não soube responder.
22: Já está disponível o aplicativo que permite que motoristas acessem informações sobre a qualidade dos postos de combustíveis e denunciem irregularidades. Vamos então ao vivo falar com o nosso repórter Kleber Ribeiro, que está nas ruas da capital mineira e confere se os motoristas já estão usando o novo serviço. Bom dia para você, Kleber.
23: Pois é, Fernanda Viega, só a nossa reportagem aqui já apresentou esse aplicativo a uns 3, 4 motoristas, né? E eles gostaram sim da proposta e disseram que vão usar. Bom dia para você, para quem nos acompanha. Esse aplicativo, pessoal, foi lançado então, né, nessa segunda-feira pela Agência Nacional do Petróleo. E eu já testei aqui, tá funcionando normalmente hoje, terça. Falamos ao vivo aqui de um posto de combustíveis, né, na região oeste de Belo Horizonte. E para ser uma ideia, pessoal, apenas aqui em Belo Horizonte são 2, 3 postos com notas baixas, viu? Um inclusive com nota 0 ali na região da Avenida Cristiano Machado, tem posto também com nota 1 e alguns postos de combustíveis também bem avaliados, né? Ali com notas 4 e 5. A gente conversou com os condutores sobre esse aplicativo, vamos acompanhar o que eles disseram.
24: Gustavo Pereira Torino, eu sou engenheiro, tenho 50 anos.
23: Gustavo, estava sabendo desse aplicativo da Agência Nacional do Petróleo que já está funcionando para visualizar aí os postos de combustíveis, saber a nota, fazer as denúncias?
24: Não, eu não estava sabendo desse aplicativo ainda e é um aplicativo bem importante aí para todo mundo visualizar e verificar os melhores postos, né, para a gente evitar que a gente abasteça em locais que possam danificar os nossos motores e tudo mais. Então, é todo mundo começar a usar bem esse aplicativo e se perceber alguma coisa estranha, pode denunciar e vai ter avaliação e todo mundo vai ficar informado no final.
25: Meu nome é Arthur, eu tenho 21 anos e trabalho com importação.
23: Arthur, conta pra gente, estava sabendo desse aplicativo da Agência Nacional do Petróleo que permite visualizar aí os melhores e piores postos da cidade?
25: Tava não, conheci agora.
23: E você aprovou?
25: Aprovei, acho uma ótima ideia, tanto para mim quanto para os outros motoristas, que a gente pode saber quais postos evitar e quais postos ir.
26: Maicon Terra, tenho 49 anos, sou motorista de aplicativo.
23: Maicon, você que roda muito, abastece bastante, agora vai ficar sabendo quais os melhores e piores postos aqui de Belo Horizonte, região metropolitana, por meio desse aplicativo.
26: É, com certeza, porque a gente pega umas gasolinas aí, às vezes, que a gente já gasta muito e tá roubando a gente, ainda é meio complicado, né? Isso vai ser bem interessante, sim. Às vezes a gente roda mais, porque tem costume de abastecer sempre no mesmo posto, faz deslocamento maior, porque não conheceu o posto, que esse aplicativo vai ser bem interessante, sim.
23: Para fechar então, pessoal, basta o condutor, o motorista acessar o site ANP.com.br com você. O VC é o V de veículo e o C de casa, né? Tudo junto, igual a gente escreve no WhatsApp mesmo, postos.anp de Agência Nacional do Petróleo.gov.br. Aí é só dar um Google ali e jogar esse site, né? Que você vai ser direcionado ao aplicativo e de fato então vai poder colocar a cidade ali e verificar os postos, as infrações, as amostras coletadas e para ver se esse posto é de confiança ou não. Repórter Clever Ribeiro.
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4: 11:39.
22: Caminhoneiros em diferentes regiões do país, o Senado pode votar hoje a medida provisória que altera regras relacionadas ao piso mínimo do transporte rodoviário de cargas.
3: Ontem, o governo fechou um acordo com a oposição para destravar a análise do texto que perde a validade na quinta-feira.
22: Entre os pontos previstos na medida está o aperfeiçoamento dos mecanismos de fiscalização do cumprimento do piso mínimo do frete, incluindo regras relacionadas ao código identificador da operação de transporte.
3: O sistema exige que o contratante informe dados da operação, como carga, rota e valor do frete.
22: Também hoje, o Conselho Nacional de Política Energética deve se reunir para anunciar o aumento da mistura de etanol na gasolina de 30 para 32%.
3: O governo avalia que a medida pode contribuir para a redução das emissões de gases de efeito estufa e estimular a produção nacional de energia renovável.
22: Já a Anfávia, a Associação Nacional dos Fabricantes de Veículos Automotores, já havia defendido a realização de mais estudos antes da implementação da mistura.
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3: Ô Rita, essa nova escalada do conflito entre Estados Unidos e Irã já começa a refletir nos mercados financeiros internacionais, né?
6: Como a gente alertou ontem, a semana abriu com muita tensão, provocada pela volta do conflito no Oriente Médio e pela escalada de ameaças e de ataques dos dois lados. Países aliados dos Estados Unidos sofreram ataques iranianos e, da mesma forma, o Irã sofreu ataques americanos. O índice Bovespa, assim como a maior parte das bolsas pelo mundo, fechou em queda, por aqui, de 1,2%. O dólar subiu em relação ao real 0,5%, fechou comprando R$ 5,13, e em relação às principais moedas do mundo, a moeda americana subiu 0,35%. O ruim dessa história toda é, de novo, a preocupação com o suspiro inflacionário provocado pela alta do preço do barril de petróleo, que provoca alta em toda uma cadeia, isso sem falar na alta de alimentos. Os juros futuros negociados na B3 voltaram a fechar quase todos acima de 14%. O mais curto, o que projeta o início de 2027, o juro lá para o final de 26, fechou a 13,95. E ontem foi dia de reunião dos economistas paulistas com o Banco Central, através do seu diretor de política econômica e assuntos internacionais, o Paulo Piketty. Esses encontros fazem parte da agenda do Banco Central, que quer entender o que o mercado está pensando, o que o mercado está achando. O encontro é fechado, mas alguns economistas que estiveram presentes disse que a maioria continua apostando na Selic a 14%. Mas já existe apostas em 13,75% para o final do ano. Assim teríamos, no máximo, dois cortes de 0,25 ou apenas um corte de 0,25, que é o que projetou o relatório de mercado Boletim Focus, divulgado ontem. Só que as opiniões colhidas pelo Banco Central, elas são enviadas até sexta-feira. E os economistas não estavam ainda sob o efeito dos ataques do final de semana e, em especial, dos ataques de domingo, feitos tanto pelo Irã quanto pelos Estados Unidos, e a retomada desse conflito que preocupa, e preocupa muito, o comportamento futuro da inflação e, consequentemente, das taxas de juros pelo mundo afora. Portanto, nessa reunião que foi realizada ontem, ainda existe, né, essa possibilidade de, por parte dos economistas, de apostarem aí num corte maior de meio ponto, em função de uma inflação mais benigna em junho e também de uma desaceleração que foi vista no mercado de trabalho, na geração de vagas formais pelo CAGED, né? Os números do CAGED e os números da própria PNAD que foram divulgados pelo IBGE. E isso tem feito com que a inflação de serviços esteja cedendo um pouco. E o mercado de trabalho e a inflação de serviços são as duas maiores preocupações do Banco Central, além da política fiscal. Rita Mundi.
0: 11:44.
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7: Edilene, a fiscalização do piso mínimo do frete rodoviário deve ser mantida, mesmo sem a medida provisória, que altera as regras da lei do frete, e isso que ela pode perder a validade, né? Sem a votação no Senado. Explica pra gente melhor.
9: Pois é, a ANTT, a Agência Nacional de Transportes Terrestres, deve continuar a fiscalização da cobrança do piso do frete, mesmo se a medida provisória que estabelece o pagamento não for aprovada na próxima quinta-feira, dia 16, e caducar. Esse risco, ele existe, por isso há um início de paralisação, uma ameaça de paralisação total dos caminhoneiros, que ontem foi anunciada e que foi ganhando adesão nas últimas horas. Mas se essa medida provisória caducar, ou seja, se ela não virar lei, ela foi publicada há 90 dias, vem valendo provisoriamente, e para que ela comece a valer de fato, efetivamente, precisa da aprovação do Senado, já que passou pela Câmara. Como a pauta do Senado até então está travada, há uma ameaça dos caminhoneiros de fazer paralisação. A medida da ANTT de continuar fiscalizando e cobrando o pagamento do frete pode diminuir um pouco essa tensão dos caminhoneiros, já que mantém a validade do que foi estabelecido na medida provisória. O entendimento técnico na ANTT é que as resoluções publicadas durante a vigência da medida provisória, ou seja, que colocaram esse sistema de cobrança do frete, ou do piso do frete, em funcionamento, continuam a valer mesmo que a medida provisória caduque. Só para a população em casa entender como funciona, foi criado um sistema, né, um chamado Código Identificador de Operação de Transporte, chamado CIOT. Esse é um sistema em que o embarcador, ou seja, aquele contratante do frete, coloca as informações, qual é a mercadoria, qual é o trajeto que essa mercadoria vai seguir e também quanto vai pagar para o transportador. E se esse valor estiver inferior ao piso do frete, a carga não tem documentação liberada. E se for pega numa fiscalização, uma fiscalização presencial, essa carga pode ser apreendida. Então, a ANTT aumentou a fiscalização ao longo dos últimos 90 dias, não permite que seja emitida documentação para carga para aquele contratante que não pague o valor mínimo do frete que foi estabelecido lá em 2018, quando teve aquela grande greve dos caminhoneiros de 10 dias, foi o último grande movimento que a categoria fez, e a ANTT pretende continuar essa cobrança, ou seja, vai manter a validade da MP mesmo que ela caduque. Na prática é isso, isso pode distensionar um pouco as relações, mas o que os caminhoneiros querem de fato é que vire lei. Então a pressão é sobre Davi Alcolumbre, o presidente do Congresso Nacional, que anda com uma relação um pouco complicada com o Palácio do Planalto e o presidente Lula. E aí agora recai sobre ele a responsabilidade, mas se essa greve sair do controle, como muitos acreditam que vai acontecer, se virar de fato uma greve, for para além de uma paralisação, isso vai afetar de fato o Palácio do Planalto e talvez até a reeleição do presidente Lula. Por isso é um assunto que precisa ser resolvido com rapidez e pode acabar acelerando de repente uma reunião entre Davi Alcolumbre, o presidente do Congresso Nacional, e o presidente Lula. Eles que vêm há algum tempo, principalmente depois da não aprovação de Jorge Messias numa indicação para o Supremo Tribunal Federal, em uma relação bastante complexa. Nesta quinta-feira, agora também, de quinta para sexta, se inicia o recesso parlamentar e aí os trabalhos só retornam no mês de agosto. Então, pode ser que, se essa greve sair do controle e outras pautas vêm, isso vire uma grande crise para o governo federal.
22: Obrigada, Edilene Lopes, coluna Em Cima do Fato.
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3: Os Estados Unidos iniciam hoje uma nova fase da ofensiva contra o Irã com o começo do bloqueio naval determinado pelo presidente Donald Trump.
22: A operação entra em vigor às 5 horas da tarde no horário de Brasília e prevê inspeções em embarcações que cruzarem o Estreito de Hormuz, uma das principais rotas do comércio mundial de petróleo.
3: Além do bloqueio, Trump anunciou que os Estados Unidos vão cobrar um pedágio de 20% sobre todas as cargas transportadas pelo Estreito.
22: Segundo o presidente, a taxa vai servir para custear as operações de segurança conduzidas pela Marinha Americana na região, que ele classificou como extremamente volátil.
3: Mais informações sobre a escalada do conflito no Oriente Médio com Ana Carolina Pelis.
12: Os Estados Unidos atacaram o Irã pela terceira noite consecutiva. Segundo o Comando Central Americano, durante uma missão de 5 horas, foram atingidos alvos militares em várias cidades portuárias iranianas no Estreito de Hormuz. A Guarda Revolucionária do Irã reivindicou uma operação no Bahrein, visando alvos americanos, entre eles uma base que abriga tropas dos Estados Unidos. Outros ataques na Jordânia tiveram como alvo instalações-chave americanas. Amã anunciou a interceptação de 4 mísseis iranianos em seu espaço aéreo, informando que não houve vítimas nem danos materiais. Em meio ao fogo cruzado, o presidente americano Donald Trump afirmou na segunda-feira à imprensa na Casa Branca que um acordo com o Irã ainda era possível. Antes disso, ele havia anunciado em sua plataforma Truth Social que os Estados Unidos tomariam o controle do Estreito de Hormuz e que o bloqueio dos portos iranianos seria restabelecido na noite de hoje. Assim como Teherã, o presidente dos Estados Unidos disse que queria cobrar uma remuneração equivalente a 20% do valor das cargas em Hormuz. A via está sujeita ao direito internacional, o que supostamente deve garantir a liberdade de navegação. Um agente do Serviço de Imigração e Alfândega dos Estados Unidos, o ICE, atirou e matou um homem na segunda-feira em Bideford, no Maine, nordeste do país. Organizações de direitos humanos identificaram a vítima como um cidadão colombiano de 26 anos e afirmaram que ele tinha autorização para trabalhar nos Estados Unidos. O caso ocorreu menos de uma semana depois que um agente do ICE baleou e matou um cidadão mexicano no Texas.
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3: O ministro Alexandre de Moraes dá 48 horas para a defesa de Jair Bolsonaro apresentar uma resposta sobre a divulgação de uma carta escrita por ele e publicada pelo senador Flávio Bolsonaro nas redes sociais.
4: O parlamentar afirmou que a decisão é desproporcional e que a medida seria uma tentativa de interferir nas eleições.
5: A decisão do ministro Alexandre de Moraes do Supremo Tribunal Federal de proibir por 90 dias as visitas do senador e pré-candidato à presidência da República, Flávio Bolsonaro, ao pai, o ex-presidente Jair Bolsonaro, provocou reações imediatas da oposição e principalmente críticas contra o Supremo Tribunal Federal. A restrição foi determinada depois que Flávio divulgou nas redes sociais uma carta escrita pelo ex-presidente em apoio à sua pré-candidatura. Para Moraes, a publicação desrespeitou a medida cautelar que proíbe Bolsonaro de utilizar redes sociais direta ou indiretamente. Nós vamos começar ouvindo um trecho da fala do senador Flávio Bolsonaro durante essa live.
6: Completamente desproporcional, desarrazoado e claramente configura essa tentativa de Alexandre de Moraes de interferir nas eleições desse ano. E o que o Alexandre Moraes faz agora é claramente deixar meu pai incomunicável. Eu só poderia voltar a falar com meu pai após o primeiro turno das eleições desse ano.
5: Durante uma transmissão ao vivo, Flávio negou ter descumprido qualquer decisão judicial e disse que essa foi a quinta carta divulgada pelo pai desde que ele passou a cumprir prisão domiciliar sem que houvesse questionamentos anteriores.
6: Foi a quinta vez que ele escreveu uma carta. E por que é que desta vez ele resolve questionar que eu estou descumprindo alguma ordem judicial dele? Porque obviamente que eu não estou descumprindo nenhuma decisão judicial dele.
5: O senador também comparou o tratamento dado a Jair Bolsonaro ao período em que o presidente Lula esteve preso, afirmando que o petista recebeu visitas e concedeu entrevistas enquanto cumpria pena.
6: O Lula, quando estava cumprindo pena de forma justa, correta, ele escreveu 22 cartas. O Lula podia fazer tudo. Deu entrevista, recebia visita.
5: O líder da oposição no Senado Federal, Rogério Marinho, disse que a medida coloca em dúvida a credibilidade do judiciário e criticou a atuação do ministro Alexandre de Moraes.
7: Nós estamos vivendo um momento em que a credibilidade do judiciário está em xeque. E não sou só eu quem afirma isso. Além das pesquisas de opinião, já foi constatado que o judiciário da Itália, da Argentina, da Espanha, dos Estados Unidos já decidiram, através das suas mais altas cortes, de que há parcialidade na forma como o ministro Alexandre Moraes se debruça sobre temas importantes que dizem respeito a se resguardar direitos individuais.
5: Já o deputado federal Lindenberg Farias, do PT do Rio de Janeiro, saiu em defesa da decisão do Supremo. Segundo ele, Flávio Bolsonaro utilizou a leitura da carta com um objetivo político e Jair Bolsonaro já teria descumprido outras medidas cautelares impostas pela justiça.
8: Ele, na verdade, não teve nenhuma preocupação com o pai dele. Ele quis usar com aquela leitura da carta, tudo aquilo, um objetivo político.
5: Em nota, o Supremo Tribunal Federal informou que a decisão do ministro Alexandre de Moraes foi tomada depois da divulgação, por Flávio, da carta escrita pelo ex-presidente durante a transmissão nas redes sociais. O ministro deu um prazo de 48 horas para que a defesa do ex-presidente esclareça se Bolsonaro tinha ou não conhecimento de que a carta seria divulgada publicamente. Além disso, ainda encaminhou o caso ao Ministério Público Eleitoral para análise de uma eventual propaganda eleitoral antecipada. De Brasília, Aline Peçanha.
0: Notícias 11:57.
4: Vamos atualizar os destaques desta terça-feira, 14 de julho de 2026. A defesa de Jair Bolsonaro tem 48 horas para apresentar uma resposta ao Supremo Tribunal Federal sobre a divulgação de uma carta escrita por ele e publicada nas redes sociais pelo filho, senador Flávio Bolsonaro. O parlamentar afirmou que a decisão do ministro Alexandre de Moraes é desproporcional e que a medida seria uma tentativa de interferir nas eleições.
6: Completamente desproporcional, desarrazoado e claramente configura essa tentativa de Alexandre de Moraes de interferir nas eleições desse ano. E o que o Alexandre de Moraes faz agora é claramente deixar o meu pai incomunicável. Eu só poderia voltar a falar com meu pai após o primeiro turno das eleições desse ano.
3: A diarista Paola Stephanie Neto Cirino, de 30 anos, indiciada pelo latrocínio de um casal de idosos no bairro São Pedro, região centro-sul de Belo Horizonte, também teria dopado outros 4 clientes para cometer roubos, segundo a Polícia Civil. A informação foi divulgada após a conclusão do inquérito que investigou a morte do casal. Segundo a corporação, a repercussão do crime fez com que outras possíveis vítimas procurassem a polícia para relatar situações semelhantes.
4: Operação agora da Polícia Federal mira crime de pedofilia no sul de Minas. Estela Torres.
9: A Polícia Federal está fazendo a operação Guardião Arcanjo contra armazenamento e distribuição de imagens de abuso sexual infanto-juvenil. Um mandado de apreensão foi cumprido em Três Corações. A investigação identificou o homem suspeito de armazenar material ilícito em plataformas digitais. Os policiais federais apreenderam o celular e 3 HDs, dispositivos de armazenagem de arquivos informatizados. Não houve prisões.
3: As regras do tratamento fora do domicílio em Minas, criadas há mais de 20 anos, estão no centro de um debate sobre a necessidade de atualização para melhorar as condições enfrentadas por pacientes que precisam viajar em busca de atendimento especializado. O Conselho Estadual de Saúde defende uma revisão da regulamentação estadual que foi estabelecida no ano 2000. A proposta é garantir mais estrutura e melhores condições de transporte, alimentação e apoio para pacientes e acompanhantes durante os deslocamentos.
4: Atualmente, milhares de moradores do interior precisam deixar as cidades para realizar consultas, exames e tratamentos que não estão disponíveis nos municípios de origem. A rotina inclui longas viagens até centros de referência, principalmente Belo Horizonte, além de dificuldades com horários, espera e custos extras.
3: Os ministros do Supremo Tribunal, ou melhor, Tribunal Superior Eleitoral, se reúnem hoje para de representantes de institutos de pesquisa eleitoral para discutir critérios, metodologias e regras para a divulgação de levantamentos durante o período eleitoral. O encontro ocorre cerca de um mês após o presidente do TSE, Cássio Nunes Marques, suspender a divulgação de uma pesquisa presidencial da Atlas Intel.
4: O Conselho Nacional de Política Energética se reúne hoje para confirmar o aumento da mistura de etanol na gasolina. De Brasília, Pedro Nascimento.
10: O governo pode decidir nessa terça se aumenta a quantidade de etanol misturada à gasolina. Hoje o combustível tem 30% de etanol e a proposta é passar para 32%. Segundo o Ministério de Minas e Energia, a mudança vai diminuir a necessidade de importar gasolina e pode fazer o Brasil produzir o suficiente para abastecer o próprio mercado. Essa medida faz parte do programa Combustível do Futuro e também busca reduzir a poluição. A decisão acontece em um momento de alta nos preços do petróleo por conta das tensões que ocorrem no Oriente Médio.
3: Após a paralisação de caminhoneiros em diferentes regiões do país, o Senado pode votar hoje a medida provisória que altera regras relacionadas ao piso mínimo do transporte rodoviário de cargas. Ontem, o governo fechou um acordo com a oposição para destravar a análise do texto que perde a validade na quinta-feira. Entre os pontos previstos na medida está o aperfeiçoamento dos mecanismos de fiscalização do cumprimento do piso mínimo do frete, incluindo regras relacionadas ao código identificador da operação de transporte.
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1: Ô Berta, tudo na política tem consequência, né? E quais são as consequências políticas dessa proibição da visita de Flávio Bolsonaro ao pai, hein?
12: Ao ler a carta do pai pelas redes sociais neste sábado 12 de julho, em que o ex-presidente Jair Bolsonaro confirma o filho como seu porta-voz e seu candidato à presidência da República, Pai e filho sabiam dos riscos que estavam correndo. Bolsonaro cumpre pena por tentativa de golpe de Estado, está em prisão domiciliar humanitária, sujeito a uma série de restrições, entre elas a proibição de utilizar redes sociais, seja diretamente ou por intermédio de terceiros. Violar restrições da prisão domiciliar humanitária pode levar a pessoa condenada a retornar à cadeia. Além de concluir que houve violação da restrição imposta ao ex-presidente, Moraes entendeu que Flávio Bolsonaro utilizou o direito de visita para a finalidade diversa daquela autorizada pela Justiça. Por isso, suspendeu por 90 dias a autorização de visitas, período que coincide com o primeiro turno das eleições. Do ponto de vista jurídico, a pré-campanha de Flávio Bolsonaro vai recorrer ao Supremo para tentar derrubar a decisão de Moraes. Agora, do ponto de vista político, há várias repercussões e interpretações. A carta do pai para o filho foi divulgada dias depois de Michele Bolsonaro vir a público denunciar que Flávio a maltratou e humilhou. Michele deixou claro em suas declarações que falava com a anuência e apoio de seu marido. A carta de Bolsonaro para Flávio teve o propósito de desmentir a esposa e madrasta. Bolsonaro, o dono dos votos, conforme define Valdemar da Costa Neto, apontou Flávio como seu porta-voz. Agora, ao ficar impedido de visitar o pai, Michele seguirá sendo a pessoa que mantém interlocução permanente com o marido, mas não poderá se apresentar como sua porta-voz, já que a última palavra do ex-presidente reforçou o filho. A decisão de Moraes teve, para aliados bolsonaristas, dois aspectos positivos. O primeiro, Flávio Bolsonaro passa a ter autonomia para tomar as decisões das alianças nacionais e palanques nos estados. Ele tinha de consultar o pai para tudo, agora tomará as decisões em nome dele. Recentemente, republicanos e a Federação União Progressista anunciaram neutralidade no pleito presidencial, foi um revés para o palanque de Flávio. Há um segundo aspecto político dessa decisão. Desde os áudios de Flávio a Daniel Vorkar, o pré-candidato vinha ao centro de uma maré de más notícias. Com a decisão de Moraes, o Supremo volta ao centro do debate com Flávio Bolsonaro alegando ser perseguido pelo ministro. O aspecto negativo da proibição, contudo, está relacionada à legitimidade de Flávio Bolsonaro para representar o bolsonarismo. Michele, que acaba de lançar um movimento Imparáveis, seguirá como a principal interlocutora junto aos segmentos evangélicos e de mulheres. Copo meio vazio ou meio cheio? Tudo depende da perspectiva. Berta Macaron.
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1: Meio-dia e 7.

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10: Meio-dia e 36.

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2: Meio-dia e 45.
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2: Meio-dia e 52.
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7: Meio-dia e 58.
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1: Cajuru FM informa a hora certa.
0: 1 hora. 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

pessoal, início de tarde aqui no Balança Cajuru, boa tarde pra você que está aí trabalhando, pra você que está aí ligando o seu radinho agora, pra você que está sintonizado na Cajuru FM desde manhãzinha, né? Pra você também, né, gente, que tá aí trabalhando, pra você que tá de boa, tá ligado aí na Cajuru FM, programa Balança Cajuru está no ar a partir de agora, viu? Seja você muito bem-vindo, seja você muito bem-vinda, viu? É o programa aí, né, com a playlist bem variada pra você até às 15 horas, você sabe melhor de tudo, a partir de agora você ouve aqui no Balança Cajuru, seu pedido musical também, viu? Liberado, 3244-1194 e também no 999-77-5940. As melhores músicas você ouve aqui no Balança Cajuru de segunda a sexta-feira, de 13 às 15 horas, né? De 1 até às 3 da tarde, até a hora do café, eu te faço companhia. Você sabe que aqui você liga, você participa, escolhe a sua música, manda aquele abraço. A programação aqui é feita pra você e por você, você liga e escolhe a sua música. Você pode participar em 9h40. As melhores músicas você ouve aqui no Balança Cajuru de segunda a sexta-feira, de 13 às 15 horas, né? De 1 até às 3 da tarde, até a hora do café, eu te faço companhia. Você sabe que aqui você liga, você participa, escolhe a sua

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1: Muito bem, né, gente? Agora são 9h e o programa Balança Cajuru está no ar a partir de agora pra você e com você, trazendo o melhor de tudo, o melhor de todos os tempos, o melhor de todos os ritmos pra você. Simbora então, né, gente? A partir de agora, com o melhor de todos os tempos aqui nas ondas sonoras da Cajuru FM 98,7, programa Balança Cajuru, né, gente? Feita aí a programação que você escolhe, com o melhor de todos os tempos, com o melhor de todos os ritmos. 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Aí dando início aí o programa Balança Cajuru desse início de tarde, né, gente? Bem gostoso. Hoje, que dia que é hoje? Hoje é terça-feira. Eu tô meio perdido no tempo, né, gente? Hoje é terça-feira, dia 14 de julho de 2026. Agora são 10h. E o programa Balança Cajuru no ar a partir de agora com música, entretenimento, informação pra você. Vou estar falando daqui a pouquinho aí, né, gente, da festa da nossa padroeira, festa de Nossa Senhora do Carmo, né? Também aí vou estar falando pra você aí da 49ª festa de São Benedito. Vou estar falando pra você aí também. Bem, né, gente? Tem muita festa, né? Tem muita festa rolando aí na cidade. Vou estar falando pra você daqui a pouquinho aí sobre a festa do caminhoneiro, né, gente? A festa de São Cristóvão. Vou estar falando pra você da festa de Nossa Senhora do Carmo. Vou estar falando pra você também da queima do alho, da feijoada que vai acontecendo ali, né, no bairro Vitória, né, gente? Ali do Beato Federico, do Antônio Federico Zanã, entre outros, né, gente? É muito recadinho que tem que passar pra você, além aí de Achados e Perdidos, entre outros. Você vai ficando bem informado por aqui, ouvindo música de qualidade e participando aí também, escolhendo por aqui a sua música, mandando aquele abraço e, logicamente, a gente mandando ver por aqui o melhor de todos os tempos, o melhor de todos os ritmos, lógico, o seu pedido musical por aqui também, viu? É o seu pedido sendo atendido por aqui até as 15 horas, viu? Até as 3 da tarde a gente vai com o melhor de tudo, com o melhor de todos os tempos pra você!

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0: agora são 1h29 aqui no Balança Cajuru. Luiz Cláudio, participação de Zé Ramalho. Essa música é de Zé Ramalho, né? A participação de Luiz Cláudio, né? Ao contrário, né? Entre a serpente e a estrela. Aquele MPB gostoso passando aqui no Balança Cajuru. Marília Mendonça, eterna, saudosa, Marilhão, né? Cantando por aí. Alô, porteira, eita saudade, né? Bonde do forró, aquele forrozinho gostoso também, amigo locutor, passando aqui no Balança Cajuru também, ao som aí de João Paulo, né, saudoso João Paulo e também Daniel, cantando por aí, alguém, todo romantismo, né, aquele sertanejo saudade, é, aqui no Balança Cajuru. E começamos aí o sucesso do ano de 1983, ao som de Michael Cimbello, aqui no Balança Cajuru, com a música Manique. Essa música foi trilha sonora, né, do filme Flashdance, do ano de 1983, né, gente, na época foi grande sucesso, né, e se foi sucesso, já virou saudade, a gente toca aqui no Balança Cajuru, toca por aqui até coração, viu? E logo após o intervalo, a gente vai continuar tocando por aqui o melhor de todos os tempos, o melhor de todos os ritmos pra você e, lógico, trazendo também a sua participação por aqui, que tá liberada até as 15 horas pra você e com você, o programa Balança Cajuru. Bora pro intervalo comercial, gente, rapidinho. Rolando de fundinho aí, né, gente? O YouTube, né? Somente aí, instrumental aí, né? Missão Impossível, né? Com Temer. Mas essa aí é só de fundinho, né? Porque tá na hora da gente ir para o intervalo comercial, a gente vai, daqui a pouquinho a gente tá de volta, volto trazendo pra você informação, tem muita festança boa, tem muita festa bacana, vou estar falando pra você também oportunidade de emprego, dentro da nossa programação também vou estar falando pra você achados e perdidos, entre outros recadinhos, você vai ficando muito bem informado por aqui na Cajuru FM, no programa Balança Cajuru. Então não sai da sintonia, já já a gente tá de volta!
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0: Olha, gente, agora são 1h38. 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

0: gente. Agora são 1h47 aqui no Balança Cajuru, 1h47. Vamos de volta, né, gente? Ó, o segundo bloco aqui do Balança Cajuru. Alô por aí, o som de Netinho, a vida é festa, né, gente? Aquele axé gostoso rolando aqui no Balança Cajuru. Também aquela música enraizada, aquele modão batuta com cheiro de terra molhada, né, gente? Belmonte Amaraí, desde que te vi. Quando voltamos assim ao segundo bloco aqui do Balança Cajuru, né? Olha, gente, agora são 1h47, né? Vamos passar pra você o serviço de utilidade pública da Rádio Cajuru e também do Balança, você ficando muito bem informado. Vamos falar de coisa boa, vamos falar de festa?
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0: Então bora lá então, né, gente, começar a falar aqui da festa do caminhoneiro, né, gente, que é a próxima festa. Não, na verdade não é a próxima festa não, a próxima que vem agora é a feijoada, né, gente, vai ter uma feijoada. Então vamos começar por etapa, né, gente. Neste sabadão, dia 18 de julho, acontece a 13ª feijoada da comunidade do Beato Antônio Frederico Zanan. Neste sábado, dia 18 de julho, das 19 às 21 horas, né, gente, encerrando aí a missa, né, acontece essa feijoada aí no pátio da capela do Beato Antônio Frederico Zanan, ali no bairro Vitória, viu? Vendas antecipadas aí você pode adquirir, né, gente, na Secretaria Paroquial e também com os membros do Conselho. Participe, né, gente? Sua presença aí fortalece nossa comunidade. Apenas R$15, né, gente, essa feijoada. Feijoada completa, né, gente, com arroz, a feijoada, né? Tem também a couve picadinha, a laranja que é um acompanhante. A gente desce super bem, né? Nesse friozinho, uma feijoada, ó, bom demais da conta, né? Então vem a 13ª feijoada da comunidade do Beato Antônio Frederico Zanan neste sabadão, dia 18 de julho, das 19h às 21 horas, apenas R$15, viu? Aí depois dessa, qual é a próxima festa? Aí sim, aí vem a festa do caminhoneiro, né? Vem a festa. Ah, não, antes da festa do caminhoneiro, né, gente? Já tá acontecendo. Então, peraí, vamos por etapa, né, gente? Antes da festa do caminhoneiro, tem aqui a festa da nossa padroeira, né? Festa de Nossa Senhora do Carmo. Uma festa muito bonita também, né, gente? Vamos por etapa aqui, né? É, tudo direitinho. Então, neste sábado, ó, acontece, então, a feijoada ali no Beato Antônio Frederico Zanan, né, gente? Ali no bairro Vitória, né? Lá na igreja, né? Do Beato Antônio Frederico Zanan. E tá acontecendo a festa da nossa padroeira aqui da nossa cidade, né? Festa de Nossa Senhora do Carmo, né? Tá acontecendo então a festa da nossa padroeira na igreja matriz de Nossa Senhora do Carmo todas as noites, né, gente? Tem missa logo após a missa, tem barraquinhas, né? Tem música ao vivo todas as noites, né, gente? Tem muitas atrações, muita coisa gostosa nessas barraquinhas, né, gente? É um momento de confraternizar, um momento de evangelizar, né? Um momento, né, gente, aí de estar em família, né? Fazendo coisa boa, né, gente? Festa de Nossa Senhora do Carmo, festa da padroeira aqui da nossa cidade. Lembrando que essa semana é curtinha, que nem, por quê? Porque é aí a semana da nossa padroeira, né? Semana de Nossa Senhora do Carmo. E quinta-feira, depois de amanhã, feriadão municipal, né, gente? Dia de Nossa Senhora do Carmo, né? Então, já que a gente tá falando aí da festa de Nossa Senhora do Carmo, vamos passar a programação de hoje. Hoje é dia 14, né? Vamos ver o que que tem hoje. Ah, tá acontecendo o novenário, né? Em honra a Nossa Senhora do Carmo. Novenário, né, gente? Novena, né, gente? Então, tá rolando, então, o novenário de Nossa Senhora do Carmo, né? Às 18h30, né? Então, hoje, viu? Hoje é 8 oitavo dia da novena, né? É, hoje às 18h30 tem o novenário em honra Nossa Senhora do Carmo. Às 19h tem Santa Missa presidida pelo reverendíssimo Padre Marcelo Luiz Cacheta, vigário episcopal para ação pastoral, viu? Comunidade especial convidada, Nossa Senhora Aparecida, do bairro Adelino Mano. Amanhã, 15 de julho, quarta-feira, amanhã é o nono dia da novena. Amanhã, às 18h30, tem novenário em honra a Nossa Senhora do Carmo. Às 19h, tem missa presidida pelo reverendíssimo senhor padre Marcos Paulo Rodrigues da Silva, da paróquia de Nossa Senhora do Pilar de Pitangui. Ao final, faremos, né, a coroação com todo esplendor a imagem de Nossa Senhora do Carmo, né? Comunidade especial convidada, São José Operário, do bairro Bonfim. tá? Na quinta-feira, que é o feriadão aí municipal, solenidade de Nossa Senhora do Carmo, né? Excelsa Rainha Padroeira de Carmo do Cajuru. E começa tão bem de manhãzinha, né, gente? Às 6 horas da manhã tem alvorada festiva, repique dos sinos com participação da Associação Musical Cajuruense. Às 9 horas da manhã tem Santa Missa em ação de graça pelos festeiros e todos que estão colaborando, ó, com as festividades da Padroeira 2026. Às 17 horas, ou seja, às 5 horas da tarde, tem procissão solene com venerada histórica, né, imagem de Nossa Senhora do Carmo saindo aí da Igreja Matriz, abrilhantada aí pela Associação Musical Cajuruense, né? A chegada da procissão no Espaço Cultural da Matriz, haverá Santa Missa solene da festa presidida pelo excelentíssimo reverendíssimo senhor Dom Giovanni Luiz da Silva, que é o bispo diocesano, com celebrada pelos padres da paróquia e demais padres presentes. Ao final, haverá o descimento aí da bandeira de Nossa Senhora do Carmo e encerramento das festividades 2026. Trajeto da procissão, né, gente, é pequeno, né, sair da Igreja Matriz, né, na Rua Rui Barbosa, na Jeová Guimarães, na José Demétrio Coelho, na Cônigo João Parreira Vilas, até a Praça da Matriz, e assim encerra a festa de Nossa Senhora do Carmo nesta quinta-feira, feriadão municipal, é. E falando ainda, continuando a falar de festa, agora eu vou falar da festa dos motoristas, né? Agora eu vou falar aí da festa de São Cristóvão, né? Que é no dia 25 de julho. Então, atenção motoristas, ciclistas, toda a comunidade, né, gente? No dia 25 de julho, participei da tradicional festa de São Cristóvão, o padroeiro dos motoristas, né? Às 15 horas, né, gente? Tem missa no Cruzeiro, ó, pedindo proteção, pedindo bênção aí para todos que percorrem, né, as estradas da vida. Logo após, né, a festa continua no Espaço Galdino Alves, né? Tem show com muita animação, muita música boa pra você, viu? Música ao vivo, ó. Shows ficam por conta de Renata Caetano, ó, e também Pedro Vale, garantindo uma noite de muita alegria para toda a família. Então não fique de fora dessa, será no dia 25 de julho, festa de São Cristóvão, viu? Missa às 15 horas no Cruzeiro, em seguida, grande festa no Espaço Galdino Alves, né, gente? Lá no Parque de Exposições, né?
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0: Gente, a festa não para por aí, porque o mês de agosto vem e vem com tudo, né? Já brilhantando, já vem com festa bacana, já vem trazendo. Então, no primeiro dia, né, gente? Dia 1º de agosto, ó, acontece, então, a 15ª Queima do Alho. Então, vem aí a 15ª Queima do Alho 2026, né, gente? No dia 1º de agosto, ó, ali no Espaço Galdino Alves, no Parque de Exposições, né? Tem a tradicional cavalgada saindo da prainha às 11 horas da manhã, passando pelas principais ruas da cidade, com destino aí ao Parque de Exposições. Lá no Parque de Exposições tem comida boa à vontade, tem shows com Juan Miguel e Gustavo, tem show também com Renata Caetano e Edna Alves e banda, viu, gente? Então são 3 mega shows pra você, então será um dia de muita alegria e diversão para toda a família. 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Agora já passou para R$80, né, gente? Mas ainda tá com valor promocional, viu? E a renda será toda revertida para entidades filantrópicas da nossa cidade, entidades que você conhece, como aí o Lar dos Pequeninos, a Fraternidade Espírita Amor e Caridade, a Zadec, a Creche, o Lar dos Pequeninos, né, gente? A Casa do Menor, a Vila Vicentina, Comunidade Cordeiro de Deus, Associação SSVP, né, gente? E entre outras aí, entidades, né, gente? Filantrópicas, né? Que não tem aí ajuda de governo, né, gente? Somente aí, ajuda aí da comunidade, né, gente? Então, por isso acontece, então, aí a Queima do Alho, para que entre aí um valor extra para o fortalecimento, né, gente? Dessas entidades, para que não fechem aí suas portas, não é mesmo? Então, acontece, então, a Queima do Alho, que é uma festa bonita, uma festa tradicional, né? Uma festa que mantém aí tradição, né? Caipira, né? Com músicas aí, com show ao vivo, comida à vontade, feito na hora lá pelo pessoal, você vai vendo eles fazendo aquele almoço rústico, né, gente? Comida servida à vontade, a partir das 11 horas da manhã com os portões abertos, ó, com encerramento às 17 horas, almoço servido à vontade o dia inteiro, você adquirindo o seu ingresso, né, gente? 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E ainda falando de festa, vou falar pra você do Forrozão da Terceira Idade, sexta-feira é dia do Forrozão da Terceira Idade, viu, gente? Na Rua Custódio Nogueira Contígio 250, ali no bairro bairro Nossa Senhora do Carmo. Olha, daqui a pouquinho, né, gente? Agora já são 1h56, né? Vou dar um tempinho aqui agora no serviço de utilidade pública, porque daqui a pouquinho eu vou voltar falando da 49ª festa de São Benedito, uma festa muito bonita também que acontece aqui em Carmo do Cajuru. Vou voltar falando pra você do Bazar da Vila Vicentina. Vou trazer pra você aqui oportunidade de emprego, achados e perdidos, entre outros mais, depois do intervalo, porque já são 1h56. Ah, senhora, vamos pro intervalo rapidinho aqui. E daqui a pouquinho eu volto trazendo música, vou voltar atendendo a Célia, volto atendendo o Gustavo Henrique e volto atendendo a Maura também. Três pedidos, viu, gente? Mas logo após o intervalo, tá passando de hora aí pro intervalo, e eu já volto atendendo aí. Então não sai da sintonia, já já a gente tá de volta.
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1: Olha aí, agora são 14 horas 5 minutos aqui no Balança Cajuru. 12 e 5, alô pra aí, o som de Dudu que Dalvan, pra não dizer que não falei das flores rolando aqui no Balança Cajuru, nesse modão do passado, né? E também Kátia cantando por aí qualquer jeito, né? Mas essa é só de fundinho, né? Porque tá chegando por aqui, né? Ataíde Alexandre, lá só veio a saudade, né? A gente quer ser sertanejo, saudade do ano de 1999 para o aniversariante, que tem gente soprando velas, né, gente? Bom demais da conta, né? Ainda mais essa semana que é curtinha, promete, né, gente? A semana aí ser curtinha, menor do que as outras, tudo de bom, né? Um feriado é bem melhor do que final de semana, não sei porquê, né? Tem uma essência diferente, né? E quem tá soprando velas, então, aqui, né, gente? Vai soprar velas no dia 25, né? É o Gabriel. Alô, Gabriel!
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1: Viva aniversariante! Alô, Gabriel, e o toque de aniversário é pra você, viu, Gabriel? Vai soprar velas no dia 25, no dia do caminhoneiro,
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1: né?
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1: E o toque
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1: aniversário é pra você, Gabriel.
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1: Parabéns pra você, o Gabriel Braga da Rocha, ele que vai soprar velas no dia 25, dia de São Cristóvão, né, dia do caminhoneiro, né, então a festa já tá pronta, né, só você ir lá em cima, né, gente, e curtir, viu, Gabriel, só você ir lá no Espaço Galdino Alves e curtir, porque lá a festa já estará pronta no dia 25, viu, pra você curtir aí o seu aniversário, viu, Gabriel Braga Rocha, que tá recebendo cumprimentos da sua mãe, a Célia Rocha, dos seus amigos, dos seus familiares, também da Eliana, sua tia, né, dos seus primos, de todos nós da Cajuru FM, seus amigos, seus familiares, te abraçando carinhosamente pelo seu aniversário. Viu, Gabriel Braga Rocha? Felicidades, meu, pra você. Laço aberto, viu? Taíde Alexandre chegando por aqui pra cantar pra você essa saudade do ano de 1999, viu? Abração também pra Eliana lá no bairro Bonfim, irmã e da Célia Rocha. Abração pra vocês tudo aí, viu? Na sequência tem Psirico, tem Lepo Lepo do ano de 2014, que a gente vai atender o Gustavo Henrique, mandando abração para Luiz Miguel no bairro Jardim Alvorada. Alô, Luiz Miguel, no bairro Jardim Alvorada. No bairro Jardim Alvorada. Aquele abração pra você. Vai curtir por aí, né? O Psirico cantando por aí, o Lepo Lepo. Na sequência, tem Giovanni, tem em algum canto dessa casa. Eita, saudade, é pedido aqui da Maura aqui do centro, ó, a fim de ouvir, vai curtir aqui no Balança Cajuru, assim, ó.
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0: rolou por aí então o som de Jean Giovanni em algum canto dessa casa, né, gente? Todo romantismo aí na voz de Jean Giovanni, que atendemos aqui a Maura aqui do centro, tava a fim de ouvir, ouviu, curtiu, apreciou aqui no Balança Cajuru, Jean Giovanni em algum canto dessa casa. Música linda, né, gente? Todo romantismo aqui no Balança Cajuru e também o Lepo Lepo, né? Do ano de 2014, ao som de Piscirico, né? Mandamos aí para o Gustavo Henrique, que tá ligadinho com a gente, mandando aí para o Luiz Miguel ali do bairro Jardim Alvorada. Alô, galera aí do bairro Jardim Alvorada, abração pra vocês aí, viu, Luiz Miguel? Pra você também aí, Gustavo Henrique. Rolou por aqui também, primeiríssimo aí, né, gente? Voltando ao bloco aí, até de Alexandre Laço Aberto, saudade, do ano de 1999, né? Essa música é a Célia Rocha, que mandou para o seu filho Gabriel Braga Rocha. Vai soprar velas no dia do caminhoneiro, né? No dia 25 de julho, né, gente? Dia de São Cristóvão, né? E ela tá mandando um abração também pra sua irmã Eliana, lá no bairro Bonfim. Alô, Eliana, abração pra você, galera aí, pessoal, no bairro Bonfim também. Aquele abração pra vocês aí, viu? Gente, agora são 14 horas, 21 minutos. Vamos pro intervalo comercial rapidinho. Daqui a pouquinho eu tô de volta. Vou estar falando pra você da 49ª Festa de São Benedito. Vou estar falando pra você também a oportunidade de emprego. E volto também, né, gente, atendendo pedidos musicais, viu? Volte comigo, hein?
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0: Diz... Olha, gente, agora são 14 horas 28 minutos. Hulk e Guilherme, participação de Maiara e Maraísa. Imagina! Ao vivo, né, gente, do ano de 2024, rolando aqui no Balanço Cajuru.
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0: assim... Deixa eu falar pra você que é agora, né, gente, da 49ª festa de São Benedito aqui em Carmo do Cajuru, que começa neste sábado, dia 18 de julho, vai até o dia 8 de agosto, né, gente? Festa bonita, festa linda, né? Então, mandar de São Benedito, convidar todos os devotos da cidade, né, gente, do município aí de Carmo do Cajuru e também da cidade vizinhas, né, para participar da festa deste ano, né, que se realizará entre os dias 18 de julho, neste sábado, né, até o dia 3 de agosto na Igreja de São Benedito, que está situada na rua Rio de Janeiro 305, ali em esquina com a rua Acre. Sua presença, gente, lógico, é muito importante para garantir o brilho da festa. Então, nesse sábado, dia 18, tem levantamento das bandeiras de aviso pelos mordões, né, e tem aí as bandeiras irão, né, para a Igreja de São Benedito, onde serão levantadas, né. No dia 23 de julho, quinta-feira, será iniciada a novena pela senhora Geralda Batista de Souza e suas auxiliares às 19 horas, né? No encerrar aí da novena, né, gente? Então, vem aí o dia 31 de julho, né? Sexta-feira, tem levantamento das bandeiras, viu, gente? As bandeiras irão aí para a Igreja de São Benedito, onde serão levantadas, né? No dia 1º de agosto, sabadão, tem festa das coroas no bairro Nossa Senhora do Carmo e também prolongamento esporte, em homenagem aos santos padroeiros. Tem desfile saindo aí da casa do rei perpétuo José da Silva Borges, na rua Mato Grosso, às 18 horas, com destino aí à Igreja de São Benedito, onde teremos a celebração às 19 horas e logo após tem aí cumprimento de promessas. No dia 2 de agosto, domingão, tem a festa das coroas em homenagem a São Benedito, Nossa Senhora do Rosário e haverá aí também, né, gente, as santas imagens, né, de São Benedito, Nossa Senhora do Rosário, Nossa Senhora Aparecida e Virgem das Mercês, saindo aí da Praça Presidente Vargas, às 17 horas, com Santa Missa às 19h30. Observação, gente, teremos o Café de São Benedito começando aí com alvorada às 6 horas da manhã, saindo da Capela de São Francisco para a Igreja de São Benedito, onde será servido aí o café para todos os devotos. Teremos também cumprimento de promessas após o café. No dia 3 de agosto, segundo ano, encerramento às 18 horas, tem procissão das Santas Imagens Padroeiras, né, percorrendo aí as ruas próximas à igreja. Logo após, tem o descimento das bandeiras e assim encerra aí a 49ª festa de São Benedito, 49 anos. Gente, essa festa é mais velha que eu, hein? Sá senhora, né? Tô dizendo que eu sou velha não, né, gente? Mas tô dizendo que é a cultura resistindo ao tempo, né, gente? 49 anos de festa de São Benedito, que tem o apoio da Rádio Cajuru FM, né, gente? Aí nessa tradição, mantendo a tradição aí, a festa de São Benedito. Festa bonita, festa bacana, né, gente? Festa de São Benedito. Amor.

0: gente, eu dei um tempinho aqui porque eu tava atendendo o interfone aqui, viu, gente? Por isso eu tenho que... A gente que trabalha sozinho, né, gente? A gente tem que se virar nos 30, né? Aqui a gente tem que se virar nos 120 minutos, né? Não é nos 30, é nos 120 minutos aqui de programa, né? Então eu tava atendendo aqui, né? Fui atender o interfone aqui rapidinho. Já são 14 horas e 32 minutos. Já falei da festa de São Benedito, né, gente? Já falei hoje também da festa do Nossa Senhora do Carmo. Já falei da festa de São Cristóvão. Já falei aí também, né, gente, da queima do alho. E eu vou falar pra você do Bazar da Vila Vicentina. 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Deixa eu ver o que mais tem a falar pra você aqui agora. Ah, tá, vaga de emprego, oportunidade de emprego, falar rapidinho, que já são 14 horas e 33 minutos, vou rolar mais duas músicas dentro desse bloco aqui, viu? Deixa eu só passar pra você aqui, vaga de emprego. Olha, Magalu está contratando vendedores, assistente de loja e também menor aprendiz. Tá interessado? Só você procurar Magalu aqui de Carmo do Cajuru, hein? Olha, a empresa Tuolo Imóveis está contratando auxiliar de PCP, auxiliar de expedição e também estofador. Avenida Progresso, 651, Industrial 2, em Carmo do Cajuru, em frente à Luz Transporte. E o telefone disponível para envio de currículos é o 37-984-139826. Gente, olha, a Clara Interiores está contratando estofador, auxiliar de produção, também pregador com ou sem experiência. Entre em contato no 991-1906-24. Olha, Cristal Vidro, gente, está contratando. Tratando, viu? Está com duas vagas para auxiliar de produção, uma vaga para auxiliar de almoxerife, uma vaga para função de analista comercial, preferencialmente, gente, seja estudante aí de engenharia civil, arquitetura ou design de interiores. Se você estiver interessado, entre em contato no 999-09-5168. É. Olha, agora sim, são 14 horas 34 minutos.
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0: E as melhores músicas, a gente tocando aqui no Balança Cajuru. Atende aí. Simbora então, né, gente? Simbora atender. Tem um som de Amado Batista, tem aqui a música Princesa, a música que a Márcia tá mandando para a Cleide, né, gente? Que vai soprar velas aí no dia 16, no feriadão. Sácio, bom demais da conta, hein, Cleide? Sácio, que satisfação, hein? Felicidade pra você, vai soprar velas nessa quinta-feira, no feriadão municipal, né? Parabéns!
2: Parabéns! Parabéns pra você.
0: Parabéns pra você, Cleide, que vai soprar velas no dia 16 de julho. O mês é todinho seu, pode comemorar, viu, Cleide? Recebendo cumprimentos aí da Márcia, de todos nós da Cajuru FM, dos seus amigos, seus familiares. E essa música linda aí, ao som de Amado Batista, Princesa, vai pra você, hein? Na sequência tem Lucas, tem Luan, tem Minha Filha, Meu Anjo, né, gente? Que a Márcia tá mandando para a Leda do bairro Nossa Senhora do Carmo. Alô, Leda, abração pra você que tá morando naquele loteamento novo. Ela falou, eu não sei se lá é Nossa Senhora do Carmo, eu também não sei. Mas a Leda sabe quem é e sabe onde mora. Olha, Leda, é pra você. Mais duas canções, então, né, gente? Uma atrás da outra aqui no Balança Cajuru, porque já são 14 horas 35 minutos. Bora sim, então, ó.
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0: gente, agora são 14 horas e 44 minutos, né, gente? Lucas e Luan, minha filha, meu anjo, né, gente? Essa música aí é a música que a Márcia mandou aí, ofereceu aí para a sua irmã Leda, lá no bairro Nossa Senhora do Carmo, né, Leda? Abração pra você aí, viu? Essa música linda, ao som de Lucas e Luan, minha filha, meu anjo, foi pra você aí, viu? Oferecida aí pela Márcia, viu? E a Márcia tá mandando também abração pra sua filha Cleide, né, que vai soprar velas no próximo feriadão, nessa quinta-feira, dia 16, dia da nossa padroeira aqui da nossa cidade, né, dia de Nossa Senhora do Carmo. É, Cleide, felicidade pra você, viu? Tudo de bom pra você. E o mais amado do Brasil cantou pra você, Amado Batista cantou por aí a princesa, viu? Pra você que tá soprando velas, né? Vai soprar velas no dia 16, o mês de julho é todinho seu, viu? Felicidades, viu, Cleide? Tudo de bom pra você, viu? Gente, vamos pro intervalo comercial, já são 14 horas e 44 minutos e hoje eu vou voltar trazendo a sofrência, né, gente? Já tá na hora, né? Já são 14 horas e 44 minutos, né? Já estamos na reta final, né? E eu já falei tudo que eu tinha de falar aqui, né? Oportunidade de emprego, achados e perdidos, eu não falei hoje não, não deu tempo não, né? Aí a gente falou por aí também, né, gente? As festas. A gente tem muita festa na cidade, muita festa bacana, muita festa legal, né? E bora curtir, né? Bora curtir, bora viver, né? E amanhã a gente fala novamente aí das boas festanças, viu? Bora curtir as festas, né? Vamos pro intervalo comercial então, gente. Daqui a pouquinho eu tô de volta e eu já volto trazendo aquela saudade.
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0: ai. Gente, esses caboclos parece que eles cantam assim, debaixo da cabaça, né? Eles cantam assim, grossão, né? Parece um besouro, né? É, Felipe Falcão, né? Alguém te viu por aí, né? Pois é, mas essa aí vai ser só de fundinho, né, gente? Porque já estamos aí na reta final do programa Balança Cajuru, porque já são 14 horas e 50 minutos. Reta final aí do programa Balança Cajuru. 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Você. E ajuda a gente a manter esse programa no ar e as nossas contas mais ou menos em dia, né?
1: Também você de novo.
0: É, porque eu tenho um tantão de patrões, né, gente? É que não é só o Roberto que é patrão, não, né? Esse tantão, né? Os patrocinadores também são nossos patrões, né? Que ajuda a gente a manter nossas contas mais ou menos em dia. Por isso a gente agradece sempre aí, né, gente? Os nossos apoiadores, nossos colaboradores aqui do programa Balança Cajuru. Também pela confiança dedicada aí ao programa Balança Cajuru, viu? Gente, vambora! Já são 14 horas, 51 minutos, bora!
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0: Bora lá, né?
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0: Olha que bacana, gente. Tô aqui pensando uma coisa aqui. Amanhã é quartô, né? Amanhã é semana partida no meio, né? Amanhã a gente vem pra encerrar a semana. Olha que coisa, não? Chegamos na segunda pra abrir a semana. E amanhã a gente vai fechar a semana, porque quinta-feira é feriado municipal. A gente acaba emendando, né, gente? Sexta-feira. Porque no sábado tem uma festa legalzinha aqui, né? E eu vou estar apertado. Então, né, sabe o que é? A gente vai emendar, né? Então a gente volta na segunda-feira, né? Mas vamos vir amanhã. Amanhã ainda tem o programa Balança que a gente vem pra fechar a semana. Gente, bora então com a saideira, com amor e saudade de hoje. Já são 14 horas e 52 minutos.
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0: E de simbora então com a sofrência de hoje, né, gente, do cantor norte-americano Trace Champlin. E uma das músicas aí que fez Trace, né, gente, conquistar aí o mundo, né, no final dos anos 80, né, ao lado aí de outros grandes sucessos, né, gente, do ano de 1988, né, gente, na época aí, né, gente, fazia um grande sucesso, né, essas músicas, né, essas canções, né, e viraram saudade, né. A gente toca aqui no Balança Cajuru essa sofrência de hoje. Hoje é o som de Trace Champlin, Babe Can't Hold On, aqui no Balança Cajuru, do ano de 1988, né, gente? Querida, posso te abraçar? É a tradução dela, né? E você vai ouvir ela aí, esse sucesso internacional aqui no Balança Cajuru agora, viu? Que estamos indo embora, né? São 14 horas e 53 minutos, né? Estaremos de volta amanhã, se Deus quiser, a partir das 13 horas, com mais um Balança Cajuru. Amanhã a gente vem pra fechar a semana em plena quarta-feira, né? Bom também. Pensa, a gente não tá rindo à toa, hein? Pensa se a gente não tá igual Fala Mansa, rindo à toa, né mesmo? Então bora lá, né, gente? Bora lá. Amanhã a gente vem pra fechar a semana, tá bom? Boa tarde a todos e até amanhã a gente se fala, hein? Tchau, tchau, pessoal.
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1: 2h57. 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
1: César Menotti e Fabiano, que felicidade ter vocês aqui com a gente. Hoje é um dia que ficará gravado em nossos corações. Fica

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1: Cajuru FM informa a hora certa.
0: 3:20.

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4: 3:33.
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2: Segura aí. Tudo menos isso. Vamos fazer isso aí.

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1: Tem uma pergunta para fazer aqui.

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1: Cajuru FM informa a hora certa.
2: 4:44.

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1: 4h53. 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
2: 5 e 12. 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
1: Cajuru FM informa a hora certa.
2: 5:19.

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1: 5:35.
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4: 5:42.
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0: Sul FM informa a hora certa.
1: 5h47.
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O anjo do Senhor anunciou a Maria, e ela concebeu do Espírito Santo. Ave Maria, cheia de graça, o Senhor é convosco. Bendita sois vós entre as mulheres, e bendito é o fruto do vosso ventre, Jesus. Santa Maria, Mãe de Deus, rogai por nós, pecadores, agora e na hora de nossa morte. Amém. Eis aqui a serva do Senhor, faça-se em mim segundo a vossa palavra. Ave Maria, cheia de graça, o Senhor é convosco. Bendita sois vós entre as mulheres, e bendito é o fruto do vosso ventre, Jesus. Santa Maria, Mãe de Deus, rogai por nós, pecadores, agora e na hora de nossa morte. Amém. E o Verbo divino se fez carne e habitou entre nós. Ave Maria, cheia de graça, o Senhor é convosco. Bendita sois vós entre as mulheres, e bendito é o fruto do vosso ventre, Jesus. Santa Maria, Mãe de Deus, rogai por nós, pecadores, agora e na hora de nossa morte. Amém. Rogai por nós, Santa Mãe de Deus, para que sejamos dignos das promessas de Cristo. Oremos. Infundi, Senhor, como vos pedimos, a vossa graça em nossos corações, para que nós, que pela anunciação do anjo, viemos ao conhecimento da encarnação de Jesus Cristo, vosso Filho, pela sua paixão e morte de cruz, sejamos conduzidos à glória da ressurreição. Pelo mesmo Jesus Cristo, Senhor nosso. Amém.

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2: Opa, boa noite! E a Espanha está na final da Copa do Mundo. Vem comigo, eu sou Pedro Betti, falando de tudo que acontece. Vamos que vamos, afinal é dia 14 de julho. E olha, vou falar pra vocês, meus amigos, com as bênçãos do eterno cantor Julio Iglesias, aumenta o volume, sabe por quê? A Espanha está na final da Copa! É, moçada, simplesmente... Vamos ter Espanha aí esperando o seu adversário amanhã. É hora de celebrar o talento da Fúria que voltou a encantar o planeta de maneira envolvente nessa tarde, ganhando por 2-0 da França. Dos gramados para os palcos, a Espanha que sabe emocionar o mundo. Oh, meu Deus do céu! E assim como o Julio Iglesias, que marcou e conquistou milhões de fãs com sua voz marcante, grande carisma, a bola hoje esta seguiu no ritmo e a campanha espanhola foi construída com muito afinco, de maneira equilibrada. É a Espanha cantando alto e sonhando em levantar a taça. Meu Deus do céu, você que está aí romântico escutando o programa No Mundo da Bola, eu vou te contar, viu? Foi jogão do jeito que a gente gosta. E olha, a Espanha não deu chance. É, tá esperando agora o seu adversário, hein? Simplesmente tivemos aí o Pedro Borro e o Oyarzabal fazendo o gol para a Espanha. Olha, moçada, primeiro tempo esse que a Espanha voou. E detalhe, amanhã só tem simplesmente aí o jogaço entre Argentina e a Inglaterra. Ah, tá bom demais. Ah, é o programa No Mundo da Bola que vem aí repercutindo tudo o que tá acontecendo nesta Copa do Mundo. Olé, Espanha! Ah, eu vou te contar. Te amo, Espanha! Te amo, Espanhol!

Vamos, Espanha! Espanha essa que, inclusive, vale ressaltar mais uma vez, desfilou nos gramados americanos hoje com este uniforme branco que é sensacional. E ao ritmo dele, né? O prodígio Lamine Yamal, que com muita maturidade e consciência tática levou a fúria espanhola. É, inclusive teve um gol anulado que eu vou te falar. Que gol, meus amigos, que gol, era para ficar 3-0, um golaço, golaço, golaço, golaço, mas não foi dessa vez. Tudo bem, a expectativa continua aí para o próximo jogo, o próximo é simplesmente a final no domingo. Eita, eu vou te contar. Olha só, e amanhã tem confronto inédito, hein? O Messi estreia contra a Inglaterra. É, meus amigos, simplesmente o camisa 10 argentino que está aí buscando vencer e chegar em mais uma decisão. O histórico de Messi nas estreias aí contra as seleções mundiais é equilibrado. Foram aí, né, cerca de 4 vitórias e 3 derrotas. É, as grandes seleções aí do mundo, as grandes campeãs, né? Agora, moçada, eu vou falar pra vocês, hein? Uma coisa eu te garanto, a Inglaterra, bom, tá com uma farpelinha no bolso. Afinal, olha, tá tendo aí, né, essa chegada aí de grandes craques, né? Harry Kane, a gente tá falando o tempo todo do Lamine Yamal, do Mbappé. Mas é fato, né? Um fato curioso é que a Premier League, essa aí é a grande liga que envolve grandes atletas do mundo inteiro. Só que aí quando a gente pensa nos atletas que estão na seleção inglesa, e destaco aqui o Jude Bellingham, lá do Real Madrid, camisa 10 da seleção inglesa, gente, os maiores salários são os salários ingleses. Impressionante, impressionante, né? Vamos ver o que vai acontecer. Eu só sei o seguinte, Copa do Mundo, ah, é bom demais. Camisa 10 da seleção inglesa, gente, os maiores salários são os salários ingleses. Impressionante, impressionante, né? Vamos ver o que vai acontecer. Eu só

0: corda no pescoço. A coisa tá feia pro Coelhão, viu, moçada? É, ontem estive assistindo essa partida do Coelho e eu vou te falar, o Coelho deu foi sorte demais. Ô, Coelhão! Olha só, gente. O Coelhão ontem empatou com o Londrina 1-1 e o Londrina ainda teve um gol anulado. É, e ainda teve que ver aí o Londrina, meus amigos, simplesmente debochando em campo do Coelhão. Coelhão que tem apenas 7 pontos e é o lanterna da Série B. É, disputou 17 partidas até agora, gente, e infelizmente aí tá com esses 7 pontos aí numa situação. É agravante, viu? É, a situação tá fazendo aí a Série C bater na porta do Coelhão. Ê, Coelhão! Agora, moçada, quando a gente fala aí que o futebol esse é muito diverso e também fala um pouquinho aí, né, sobre como funciona a sociedade, como funciona, né, toda essa questão aí do que diz respeito, né, à organização social dos países, às várias identidades. É muito legal a gente pensar, né, que, por exemplo, na Espanha, a gente tem ali como se fosse 17 comunidades autônomas. É, gente, cada comunidade com a sua respectiva tradição. E isso fala muito aí sobre essa questão do papel da seleção, né, de agregar pessoas que estão ali de diversas formas, assim, presentes no país, mas que estão em regiões distantes, que têm às vezes outros hábitos culturais. Muito interessante tudo isso. Olha só essa reportagem, que bacana!
1: Uma seleção e várias identidades. Como os jogadores da Espanha ajudam a entender o país, além do futebol. A Espanha tem 17 comunidades e duas cidades autônomas, cada uma com cultura, tradições e até mesmo idiomas próprios. Além do espanhol, línguas como o catalão, o galego e o basco também são reconhecidas. A estrela da equipe, Lamine Yamal, é da Catalunha, uma das regiões com identidade e históricos separatistas mais fortes do país. A região tem língua própria, o catalão, e a sua capital é Barcelona. O líder da seleção espanhola, Rodri, é de Madrid, da capital da Espanha. Ao contrário do contexto separatista de muitas regiões, Madrid é associada ao poder central, onde está o parlamento, o governo nacional e o Palácio Real, residência oficial da família real espanhola. O meio-campo, Fabián Ruiz, é de Sevilha, na Andaluzia, a comunidade autônoma mais populosa da Espanha, e também o berço do Flamengo e das tradicionais tapas. A região preserva a herança árabe, na cultura, na gastronomia e na arquitetura, em monumentos como a Alhambra de Granada e a Mesquita Catedral de Córdoba. O jogador Pedri de Tenerife e o Jeremy Pino, de Las Palmas, mostram que o futebol vão além do continente. Conhecida por suas famosas praias, as Ilhas Canárias são fruto de uma mistura histórica entre as culturas aboringe, do povo guanche, espanhola, africana e latino-americana. O atacante Borja Iglesias é o único jogador da Galícia, onde a influência de Portugal é marcante, seja na gastronomia, nas tradições culturais e no próprio idioma, o galego. A Galícia também tem movimentos separatistas, mas menos relevantes que em outras regiões. E por fim, Nico Williams, que nasceu na comunidade de Navarra, mas se tornou um dos principais símbolos do futebol basco. O País Basco tem uma das culturas mais singulares da Europa, entre elas o Eurasca, ou a língua basca, que não tem nenhuma relação com nenhum outro idioma. A região também ficou marcada pelo movimento separatista ETA, dissolvido oficialmente em 2018. Para saber mais sobre a reportagem, é só acessar G1.
0: Muito legal tudo isso, né? A reportagem essa que saiu no G1, contando um pouquinho aí sobre essa variada cultura espanhola. É, moçada, eu vou falar para vocês, hein? A Espanha já tá garantida, hein? É, meu povo, e agora, hein? Quem será que passa no duelo amanhã? Será que teremos aí Inglaterra e Espanha? Ou será a vez da Argentina enfrentar aí a Espanha? Muita coisa tá para acontecer, hein? Inclusive, gente, daqui a pouco eu vou falar aí sobre a guerra que está envolvida aí junto com a questão de Argentina e Inglaterra. Meu Deus do céu, hein? Tem muita coisa aí. É a história que está se fazendo presente e que está sendo construída diariamente. Vamos que vamos. Olha só, moçada, desejado pelo Cruzeiro, Wesley quer voltar para o Corinthians, segundo Fernando Diniz. Negociações com a Raposa esfriaram, até porque o jogador, gente, foi bem imaturo.

0: Negro. Esse simplesmente quis levar o nome do cruzeiro para usar como moeda de troca e aumentar o seu salário aí numa eventual vinda para o Brasil. Corinthians e o próprio Grêmio participaram e o Cruzeiro falou que não entra em leilão. Deixa para o Wesley aí. Moçada, e agora surge a possibilidade desse, que é cria do Corinthians e tem aí, né, características, né, de ser um jogador muito driblador, vir parar de volta no Corinthians. O jogador tem 21 anos e está no Al Nassr da Arábia Saudita. Vamos ver o que vai acontecer. Agora, por hora, eu vou te falar. Que jogão esse agora à tarde? Meu amigo, é simplesmente para trazer muita emoção, meu Deus do céu. Mandando um forte abraço para o nosso querido amigo Denilson, que está aí acompanhando o programa No Mundo da Bola. Também mandando um forte abraço para a galera que está aí, a galera que está conosco aí, né? O pessoal da Lubicar, o pessoal do Depósito Vitória. Aquele abraço! Abraço e vamos que vamos. Eu vou tomar aquele copo d'água e já volto trazendo mais informações do mundo da bola. Tudo que tá acontecendo, vem comigo.
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9: 6:21.
0: Muito bem, vamos que vamos, com muita alegria. Moçada, trazendo a informação precisa da Copa do Mundo. Meu Deus do céu.

0: outro lado, amanhã teremos duas marcas fortes aí, né, que representam mundialmente aí o futebol, né? Teremos Nike e Adidas. Nike representada pela Inglaterra e Adidas, né? Meu Deus do céu, representada pela gigante seleção argentina. Agora, vamos falar, gente, sobre simplesmente uma guerra que trouxe aí mais rivalidade para dentro de campo. É, tá pensando o quê? Que a rivalidade argentina, essa aí, simplesmente acontece com o Brasil? Não! A rivalidade também é política com a Inglaterra. Escuta só isso aqui. Voltamos à Guerra das Malvinas, meus amigos. É, falando de política, trazendo a informação aí, né, dos acontecimentos e de tudo que vivenciou aí a Argentina. Aumenta aí.
1: Geralmente acha que a maior rivalidade argentina no futebol é com a gente, com os brasileiros. Mas na realidade, disparadamente, a maior rivalidade argentina é contra a Inglaterra. E isso devido à disputa sobre as Ilhas Malvinas, ou Falklands para os ingleses, que os ingleses controlam desde 1833. Em 1982, o ditador argentino, o general Leopoldo Fortunato Galtieri, enviou tropas às ilhas, dando início à Guerra das Malvinas. As forças argentinas foram derrotadas. Mas 4 anos depois, houve uma vendetta, quando Maradona fez 2 gols contra os ingleses na Copa de 1986 no México. Um desses gols, um gol que era mais para handball, com a mão, o famoso gol da mão de Deus, e outro, gol com o pé mesmo, o denominado gol do século pela FIFA. E isso foi uma revanche futebolística de uma derrota geopolítica. Os torcedores argentinos agora ambicionam um remake de 1986, só que com Lionel Messi. O jogo é nesta quarta-feira. Na Argentina, a torcida encara esse embate como se fosse uma épica que deixaria a Ilíada e a Odisseia no chinelo. Um paradoxo. Apesar da rivalidade, muitos clubes argentinos ostentam sonoros nomes ingleses, como River Plate, Racing, Banfield, News Old Boys, Chaco Forever, entre outros. A gente no Brasil...
0: Muito bem, é a história aí estando presente em tudo, né? Meu Deus do céu, vamos que vamos, com muita alegria, falando de tudo o que acontece e, claro, repercutindo o esporte, repercutindo com alegria as memórias e as vivências aí. Ah, meus amigos, que bom falar do esporte, né? Inclusive, vamos falar que, olha que legal, Itaúna no lugar mais alto do pódio nacional. A amazona Marina Dornas, gente, conquistou um título aí importante. Foi campeã brasileira de hipismo durante o campeonato de salto amador e salto sênior. Sensacional! É, moça, da conquista que é resultado de muito trabalho e disciplina e, claro, né, essa paixão pelo esporte, representando o Centro-Oeste Mineiro, a nossa vizinha Itaúna, enchendo de orgulho aí. Parabéns aí a Marina Dornas por essa conquista, campeã nacional de pismo, chique demais. Oh, meu Deus do céu, mas vamos repercutir aí Argentina e Inglaterra, esse jogão de amanhã. Atenção então, entre Argentina e Inglaterra, a gente vai além do futebol e tem raízes aí, como você escutou o Gabriel Palacios trazendo no comentário, desde a Guerra das Malvinas em 1982. E detalhe, torcedores amanhã não poderão entrar com bandeiras, cartazes ou qualquer símbolos fazendo referência à Guerra das Malvinas. É, a FIFA declarou no dia de hoje aí que isso faz parte do esquema especial de segurança nas arquibancadas. A Argentina e Inglaterra que estão aí, né, diante novamente dessa disputa. É, a disputa para ver quem vai para a final. Vale dizer, né, que a Guerra das Malvinas foi disputada aí no arquipélago, que é conhecido como Malvinas pelos argentinos e Falkland pelos britânicos. Atualmente, claro, a administração continua com o Reino Unido, né? E esse aí, inclusive, né, esse tem ali, né, total domínio aí. Em razão do histórico entre os dois países, né, a ministra de Segurança da Argentina participou, inclusive, de uma reunião aí extraordinária no dia de hoje. É, meus amigos, teremos entradas separadas para os torcedores, uma operação que vai contar aí com cerca de 2 mil agentes. Além disso, como eu disse, vai ter a proibição de qualquer símbolo que faça referência à guerra aí. É, vamos ver o que vai acontecer. Inclusive, 13 argentinos foram presos no dia de ontem aí, tentando já, né, vender ingressos falsificados nos Estados Unidos. É a turma da Argentina que pretende invadir aí o estádio, mas claro, né, vamos agir com ponderação, né? Ô moçada, olha só, durante muito tempo tivemos simplesmente como referência para a seleção brasileira, né? 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

0: 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Gente, o Guaraná Antártica fechou uma parceria com o PlayStation e vai fazer um torneio de futebol online. 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O Guaraná Antártica se adaptando ao futuro, esse futuro digital que é tão maluco, né? E às vezes deixa a gente até meio assim, né? Sem saber. Bom, moçada, vamos falar da Noruega e a festa Viking, a Noruega, que eu vou te falar, viu? Emponderou seus heróis aí. Meus amigos, o gosto amargo da eliminação ainda ecoa, todavia, agora a torcida, essa aí, é dividida. Alguns torcem para a Inglaterra, outros torcem para a Argentina, mas é fato, a Noruega fez bonito e Haaland foi o grande destaque. Tivemos aí, né, simplesmente uma remada viking no palácio que reuniu 90 mil presentes. Muita alegria, viu? Moçada, tá certo. Agora eu vou falar pra vocês, viu? Olha essa história. Falando do Haaland, vamos falar de uma excentricidade? Gente, o Haaland desembarcou na Noruega com o guaxinim. Moçada, sabe aquele bichinho que a gente vê normalmente em filme? Uma espécie ali, né? Meio coelho, meio um rato do mato. Bem, o Haaland pagou 3.800 por um guaxinim. O Haaland que levou esse guaxinim aí agora para a Noruega. Meu Deus do céu, cada coisa, hein? Tião, eu vou te contar, hein, fi?
1: Panqueio é ruim.
0: Tião, são as excentricidades desses nossos jogadores. E falando em excentricidade, talvez até exagero, gente, a CBF lançou um vídeo aí que, olha, no momento, o que todo torcedor brasileiro quer? Acompanhar o restinho da Copa do Mundo, ver aí se vai dar Argentina, se vai dar Inglaterra, hoje deu Espanha, e claro, né, dá uma diminuída um pouquinho aí nesse futebol da seleção, focar mais nos clubes. Bom, meu Deus do céu, eu nem conto pra vocês, hein? Simplesmente, gente, olha só, cada coisa que acontece. A CBF lançou um vídeo aí falando sobre o Hexa e falando sobre essa renovação. E o vídeo virou uma verdadeira chacota, tal qual o vídeo do Neymar. Não sei se vocês acompanharam nas redes sociais, várias gerações de Neymar se encontrando e conversando. E a última em 2030 com o troféu ali garantindo que vai levantar, né, esse caneco aí. Vou te falar, viu? É muita arrogância. Eu não dou conta não, viu, gente? Eu não dou conta não. Ô, moçada, vem comigo falando de tudo o que acontece, porque também a gente tá tendo o Brasilzão jogando aí no vôlei. O aproveitamento do Brasil no Campeonato Mundial do Vôlei tá 100%. O Brasil que, inclusive, ontem venceu por 3-0 a Hungria. Meus amigos, vale ressaltar que o Brasil está de olho aí, claro, nos Jogos de Paris. Aliás, né, na próxima Olimpíada que vai acontecer nos Estados Unidos, né? Essa equipe que foi a mesma com base nos Jogos de Paris. Ô, moçada, e agora vem também a novidade do dia de hoje que diz respeito à arbitragem nacional. O Wilton Pereira Sampaio é o favorito para apitar esta finalíssima da Copa do Mundo. O árbitro, inclusive, aí, né, foi indicado por um polonês lá que faz parte do alto secretariado da FIFA, né? Caso seja escolhido pela entidade, se tornará o terceiro árbitro brasileiro a apitar uma final mundial. Antes desse, a gente teve o Arnaldo César Coelho, que comandou a decisão em 1982, na Espanha, na qual a Itália venceu a Alemanha por 3-1. E também em 86, o Romualdo Arpe Filho, que esteve na final do México, quando a Argentina derrotou a Alemanha por 3-2. Vamos ver o que vai acontecer. É fato, né? Existe toda essa expectativa aí, né? No que diz respeito à nossa arbitragem. Apesar que também a gente tem que pontuar aqui de uma maneira muito educada que a arbitragem no Campeonato Brasileiro, bom, essa aí é questionável. Falando de Campeonato Brasileiro, vamos falar de Campeonato Brasileiro da Série B, porque eu falei do Coelhão no primeiro bloco, mas vale ressaltar que ontem também a máquina de São João del Rei jogou. Já tivemos aí outro empate. Meus amigos, eu vou falar pra vocês, não foi o resultado favorável, mas jogando contra o Ceará, fora de casa, foi um resultado no mínimo interessante. 0-0 é Atlético e Ceará. Atlético que está fazendo aí um grande campeonato da Série B. Naturalmente, assim, é muito difícil subir esse ano para a Série A. Todavia, na Série B agora tem uma nova modalidade, né, que são os playoffs. Então, de repente, se pegar ali, né, aquele ritmo certo, chegando ali até a sexta colocação, pode tentar ali brigar, aquela briga de foice ali, né, de mata-mata, para quem sabe conseguir essa vaga. Lembrando que na Série B agora a gente tem a vaga direta para o primeiro e segundo colocado, o terceiro, quarto, quinto e sexto disputam aí uma repescagem. Vamos que vamos!
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13: 6h39.
0: Muito bem, vamos que vamos, com muita alegria, falando de tudo que acontece. É a Copa do Mundo que agora tá chegando na reta final, meus amigos. É, amanhã teremos aí, né, aquele momento decisivo. E aí a gente vai saber quem vai continuar. Será que vai ser aí a Argentina de Lionel Messi? Ou será que simplesmente vamos ter aí, na finalíssima, os ingleses cantando Oasis? Eu só sei o seguinte: pra França hoje,
14: vá com Deus.
0: Não deu.
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0: Vá com Deus,
14: vá,
0: França.
14: Com Deus.
0: É a França que ficou aí na vontade, na expectativa. Ah, meus amigos, mas hoje, olé, foi a palavra, a finalista, ela arroja a grande fúria. Olha só, meu povo, vem comigo, porque mais uma vez, quem deu show nas arquibancadas foi o irmão mais novo do Lamine Yamal. É, esse aí tava feliz demais. Agora, detalhe, né, com a queda da França, o Deschamps se despede aí da seleção francesa, sem ter a chance de se igualar ao gigante Zagallo, técnico francês que deixará o comando da equipe após 14 anos, com um título, um vice-campeonato e uma eliminação nas semifinais. É, meus amigos, eu vou falar para vocês, hein? Olha só, se avançasse a disputa em cima da Espanha para enfrentar a Inglaterra ou a Argentina, o Deschamps teria a chance de se igualar ao Zagallo em troféus. O francês venceu em 1998 como jogador e em 2018 como treinador. Bom, 2022 ficou com o vice, né, como a gente sabe. O Zagallo, esse aí, conquistou a Copa em 58 e 62 como jogador e em 70 como técnico. E ainda teve um detalhe, no Tetra, em 1994, esse era auxiliar técnico. Mas o velho Lobo tá lá em cima, torcendo e passando raiva com a seleção amarelinha, mas ainda sendo aí simplesmente este aí icônico e marcante, né, na história de todo o futebol mundial. Vamos que vamos, com muita alegria. Moçada, vem comigo com muita informação. Agora, então, chegando naquele momento final, onde a gente vai falando de Cruzeiro e Atlético. É, vamos falar como estão as equipes mineiras. Afinal, eu faço ideia, esse coração deve estar batendo forte. Semana que vem tem. Semana que vem tem Cruzeiro e Atlético de volta. Inclusive, o Atlético joga na terça-feira em casa contra o Bahia. Mas primeiro, vamos falar do Cruzeiro.

0: Muito bem, vem comigo falando do Cruzeiro. Olha, o Cruzeiro está equilibrando a balança financeira nessa janela aí. É uma nova era para a SAFs. O Cruzeiro investiu 100 milhões em reforços, mas ele também, gente, está conseguindo aí vender jogadores. É, meus amigos, o Cruzeiro planejou aí várias contratações, principalmente aí pensando em reforçar a equipe. Todavia, também tem vendido vários jogadores. E a notícia que chega do dia de hoje é que o Cruzeiro acertou com o Internacional a saída do goleiro Matheus Cunha, sem espaço no Clube Celeste. O jogador de 25 anos está indo para o Colorado emprestado. É, o Internacional estará aí, inclusive, com opção de compra do jogador. Internacional que surgiu essa proposta, né, após receber aí algumas indicações, contratado pelo Cruzeiro no início da temporada junto ao Flamengo. Esse aí tinha tudo para assumir até a titularidade com a ausência do Cássio. Todavia, acabou perdendo espaço devido a várias falhas aí que deixaram o torcedor de cabelo em pé. É, meus amigos, mas vida que segue, né? Vamos ver o que vai acontecer. Olha só, moçada, vem comigo porque tem informação chegando. Campeão pela Série B do Campeonato Brasileiro e pelo Cruzeiro, Stênio Zanetti mudou de clube na Europa, deixou aí o clube ucraniano e fechou com o futebol italiano. É, meus amigos, contratação é essa que acaba por afetar o Cruzeiro, que recebe ali uma porcentagem dessa mudança aí. É aquelas vendas indiretas que acontecem, né? Olha só, o Cruzeiro tá aí de olho nos ajustes necessários para dar sequência na temporada. Semana que vem tem Cruzeiro em campo. Cruzeiro esse que está aí empolgado com a volta do Campeonato Brasileiro, com a volta também aí, né, da Copa do Brasil. Daqui a pouco tem Cruzeiro e Chapecoense. Daqui a pouco tem o Cruzeiro enfrentando o Flamengo. Vamos que vamos, com muita alegria. E olha, neste momento existe aí uma forte rejeição aí também, né, no que diz respeito, né, a questão, né, do próprio Matheus Cunha com a torcida do Cruzeiro. Então foi um momento assim muito importante, foi um momento assim, aquele hiato, né? E falando no Wesley, o jogador tende mesmo, como eu disse aí, a ir para o Corinthians. Só que tem um detalhe: o clube, gente, eu acabei de ter uma informação aqui de última hora, esse pode até ficar aí, né, querendo oferecer o jogador aquele dinheirinho a mais, só que tá para ter um transfer ban. Então não vai ser aí as mil maravilhas igual o torcedor achou que seria, não. Paciência, né? Eita, nós. Olha, eu vou falar para vocês, hein? O negócio do Matheus Cunha aí com o Internacional foi bom demais pro Cruzeiro, né? Cruzeiro que constantemente pega o Internacional agora na semana que vem no Campeonato Brasileiro. É coisas da vida, né, gente? Fazer o quê, né? São questões aí que fazem parte do nosso futebol. Falando em futebol, o futebol feminino do Cruzeiro está se reforçando. É, agora tem o Campeonato Mineiro que está começando no segundo semestre. Teremos sete equipes participantes e aí vai ser bom demais. É o Cruzeiro que é o atual campeão da modalidade feminina e está buscando, claro, da forma e também dar aquele reforço ali na sua equipe, visando aí depois as próximas competições, inclusive a Libertadores, que está aí na sequência também, né? O Cruzeiro que joga esse título, esse campeonato inédito aí, né, agora no segundo semestre. Libertadores feminina e também masculina. Moçada, vou tomar aquele copo d'água, daqui a pouco eu tô chegando pra falar do Galo.
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Muito bem, meus amigos. Eu vou falar para vocês, viu? Galo tá aí. O Galo é o time do amor. Olha, o Galo francês, esse aí foi embora, né? Mas às vezes é porque tava misturando Galo também com azul. Agora o Galo mineiro, esse entra em campo terça-feira para pegar o Bahia, 7h30 da noite, jogando na Arena MRV. Ô moçada, e vale dizer aí que o Galo, esse aí, simplesmente tá trazendo o Renan Lodi para assumir a camisa 6 após a saída do Júnior Alonso. É, meus amigos, agora em contrapartida, eu falei do Cruzeiro, mas o Atlético parece que não aprendeu com a lição dos últimos anos aí e não vem mostrando aí muito apoio às vingadoras, não. Atlético esse que, inclusive, né, viu aí o seu futebol feminino despencar nos últimos anos, né? E aí, bom, vale dizer, né, gente, que a treinadora do futebol feminino, a Fabi Guedes, essa aí é muito bacana, né? E essa garantiu o acesso das Vingadoras no ano passado à Série A1. Ela deu uma entrevista hoje muito bacana na Galo TV e falou sobre essa classificação, como que ela se deu no ano passado. Todavia, vale dizer que o Atlético, esse ano no futebol feminino, ocupa a 14ª posição na tabela. A equipe ganhou 3 jogos, gente. Eita, nós, hein? Tá faltando aí um pouquinho mais de carinho com a mulherada também, Galo. Ah, Galo. Gente, vamos que vamos, falando com muita alegria de tudo o que acontece. E olha só, hein? A gente teve aí uma reunião com o Conselho da Massa. É, moçada, Conselho da Massa, que inclusive aí, né, esse aí tá abrigando torcedores, né, de torcidas organizadas, também falando, né, sobre essa questão aí, né, de popularizar a Arena MRV. E aí algumas ações são fundamentais para promover, claro, né, essa questão aí, né, de trazer a arena mais para próxima do seu torcedor.

0: Muito bem, vamos que vamos, com muita alegria. É, falando desse galo aqui na Rádio Cajuru FM. E olha só, gente, ter um time competitivo é importante, mas tal qual ter um time competitivo dentro ali das quatro linhas, é importante chamar o seu torcedor. É, e o torcedor que tá com esperança aí nesse segundo semestre, que o Atlético faça a diferença e siga buscando aí um projeto para, claro, né, agregar a família alvinegra. Atlético esse que no dia de hoje viu aí a reapresentação do seu trio equatoriano, do Preciato, Alan Franco e Alan Minda. E esses que estiveram aí, né, fora por causa do Mundial, e agora estão voltando, é, os atletas que retornaram ao CT, e claro, né, não tem nenhuma lesão aí. Vale dizer que o Equador foi eliminado pelo México na segunda fase da Copa do Mundo. Atlético que havia dado alguns dias a mais de férias aí, né, para, claro, deixar a moçada agregando aí aquele pouquinho a mais ali, né, aquele gostinho dessa intertemporada. Detalhe, na semana que vem já tem o Atlético jogando a Copa do Brasil. O Atlético que no dia 1º de agosto joga contra o Juventude a partida de ida da Copa do Brasil. Tem muita coisa para acontecer. Vamos que vamos, com muita alegria, falando deste galo. É o programa No Mundo da Bola. O moçada, simplesmente aí agora é esperar o retorno do Campeonato Brasileiro e ver como que vai se dar essa situação aí de Cruzeiro e Atlético. E claro, amanhã eu tô de volta repercutindo aí esse jogaço. Olha, amanhã, gente, é pra todo mundo, 4 horas da tarde, acompanhar de perto. E claro, qual vai ser sua torcida? A Inglaterra ou a Argentina? Amanhã, 4 horas, promete. E domingo? Domingo é dia de finalíssima. Vamos ver o que vai acontecer. Tem muita lenha pra queimar. Eu vou te falar, viu, gente? É bom demais a Copa do Mundo. Copa do Mundo que agora tá chegando à sua reta final. Infelizmente, o nosso Brasilzão esse não está lá mais. Mas agora a nossa torcida fica por conta dos adversários que ficaram. E amanhã a gente vai saber o seguinte: quem vai embora? Amanhã, meus amigos, é, alguém vai se despedir. Será Mbappé já se despediu no dia de hoje? Será Harry Kane? Será que vai ser a turma do Messi? Vamos aguardar. Olha, um forte abraço, muita luz e vamos que vamos, com muita alegria. É o programa No Mundo da Bola. Eu sou Pedro Bete e amanhã às 18 horas eu tô de volta. Vamos que vamos. Eita nós!
1: 6h57.

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1: 7 e 9.
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1: Vamos agora para o estilo e elegância do rodeio brasileiro. Modalidade em cutiano.
2: Montaria em cavalo.
1: É o brete da esquerda que funciona neste momento. O competidor é o grande profissional. É modalidade nacional do rodeio ecutiano. Tudo pronto pra ele. Mediu o estribo direito e esquerdo também. A rédea cavaleiro firme na mão, ele sabe o que fazer.
3: Mão firme na rédea cavaleiros, luz fora batida cadenciada, puxando na do ecutiano, jogando o braço no estilo, parando no cavalo e mostrando pra que vem.
1: Abriu a porteira, vambora, menina, roda em cavalo, as duas esporas, batida sensacional dele, uma, duas, três, vai parar no cavalo, trabalha bom, é bem feito, boa, boa demais.

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11: 8 e 4.

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2: Cajuru FM informa a hora certa.
3: 8:10.

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0: 8:31.

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1: Cajuru FM informa a hora certa.
2: 8:59.